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8: Confira 91.

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3: 9,29.

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3: 9:45.

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2: 10:01.

0: 10:13.
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3: 10 horas e 30 minutos.
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1: 11:42.
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18: 5:23.

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10: 5:36.
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12: 5:52.

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3: Muito bom dia, cidade, bom dia, Nanuque, bom dia, região. Cheguei abrindo mais uma edição do Paradão Sertanejo. Hoje, sexta-feira, dia 9 de outubro de 2026. Contente, né? Feliz, como sempre, abrindo mais uma edição do Paradão Sertanejo. Sextou, né, papai? Sou o Jonathan Santos, iremos até às 7h30 da manhã com muita música sertaneja e, lógico, a sua participação aqui na nossa programação Paradão Sertanejo. Lembrando que a nossa programação, ela sempre começa pedindo a Deus para que Ele venha abençoar a todas as famílias que estão na escuta neste momento. Agradecer sempre a Deus por tudo que Ele tem feito. Agradecendo pela vida que Ele nos concedeu, pelo alimento que Ele põe em nossas mesas. Agradecer por estar aqui. Pedir para esta pessoa que está triste, desanimada, abatida, doente, que Ele venha nos olhar e também cuidar e abençoá-la. Obrigado, meu Deus, por mais um dia que o Senhor nos concede. É o que nós te pedimos e te agradecemos.

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Paradão Sertanejo, Zezé de Camargo e Luciano, Eu Te Amo. Canção linda, né? Quero mandar um abraço para todos vocês da escuta da nossa programação. Aqui você escuta as melhores, as canções sertanejas que tocam no teu coração. Com certeza você curte, você escuta aqui no Paradão Sertanejo. Agora 6 horas e 56 minutos, Paradão Sertanejo vai seguindo. Eu quero cumprimentar todos vocês da zona rural que estão na escuta da nossa programação, nossos distritos de Vila Pereira, Vila Gabriel Passo, todo mundo aqui no som da melhor 94,5, a rádio que vai mais longe para ficar mais perto de você. Quero mandar um abraço para minha amiga Soraya, meu amigo Isidório, tá por cá curtindo a melhor sintonia, minha amigona Zi da Vila Esperança. Obrigado pelo carinho da audiência. Alô, Zi, muito obrigado. A Rosilda, lá de Serra dos Aimorés, por aqui na escuta também. Meu amigo Gildásio, né? O Jerry, o Betão, tá na escuta. Todo mundo curtindo a nossa programação. Meu amigo Marcos chegou por cá também, sempre curtindo a melhor. A Juliene, dando aquele bom dia, bom trabalho, rapaz, aí sim, aqui é Mairinho, que é? Acho que é Mairinho aqui, ó, é Mairinho. Obrigado, Juliene, parabéns aí, ó, bom demais, tem rádio ligado, tem tudo aqui curtindo a nossa programação no Paradão Sertanejo. Agora são exatamente, você sempre na melhor na escuta, 6 horas e 57 minutinhos no som da 94 FM, você sempre na melhor, curtindo sempre a melhor no seu rádio Paradão Sertanejo. Gente, a partir de agora nós iremos voltar esta semana com o horário eleitoral obrigatório, mas a partir daqui uns 10, 15 dias, né? Tudo normaliza, normal, tá beleza? Agora 6h58, bom dia!

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12: Ô Potência! 7 horas e 16 minutos para você não perder o seu compromisso, para você não se atrasar. 7 horas e 16 minutos. Quero agradecer todos pelo carinho da audiência, você que está curtindo a melhor programação, sempre curtindo a melhor programação aqui no Paradão Sertanejo. Ai, ai, deixa eu ver se parou aí. Parou aqui, tá tudo certo. Um abraço para... Deixa eu me ver aqui quem tá mandando mensagem. Que tá me dando um bom dia aqui, gente. É o Vinícius. Obrigado, Vinícius, pelo carinho da audiência. Laertão chegou por cá também, tá me dando um bom dia. Bom dia, Laerte. Como é que você tá, meu querido?
13: Bom dia, bom dia, bom dia, Jonathan. Jesus abençoa, Jonathan.
12: Valeu, meu querido. Obrigado. Deixa eu me ver, tem áudio chegando aqui. Meu amigo Buiu chegou por cá também. Bom dia, Buiu. Como é que você tá, meu querido?
14: Bom dia, John John. Bom dia, os ouvintes da 94. Sextou, sextou. Mas nascemos bonito e não rico. Então vamos trabalhar. Olha o compromisso que segunda-feira é feriado. Tchau, obrigado.
12: Beleza, coisa boa, hein, Buiu? Que bom demais, hein? Bom dia, Verdival. Como é que você tá, meu querido? Bom dia.
15: Bom dia, Jonas. Bom dia. Ótima sexta-feira. Sextou. Desejo a vocês toda uma sexta-feira abençoada por Deus para todos os funcionários da FM e todos os moradores do Nanuquense, a toda a juventude e a todas as padeiradas e todos os confeiteiros. Bom dia. Ótima sexta-feira.
16: Bom dia, Jonathan. Uma ótima sexta-feira para você. Deus abençoe sua vida, abençoe sua família. Tenha um ótimo final de semana. Fica com Deus. Jesus te ama. E nós
12: amém,
16: também.
12: Amiga Rosilda de Cerro Zé Morés, obrigado pelo carinho da audiência. Bom dia, bom dia.
17: Fala, Jonathan Santos. Bom dia, meu irmão. Que Deus abençoe você. Sexta-feira bela para todos nós e todos os ouvintes da 94. Vambora que lá vem chuva, meu irmão.
12: Obrigado, meu querido. Quero aqui mandar um abraço também para a Soraya. Tá me dando aquele bom dia com alegria. Deus abençoe você sempre. Obrigado, Soraya, pelo carinho da audiência.
18: Vivendo o Existindo,
12: agora 7 horas e 18 minutos. Sérgio Silva, Vivendo ou Existindo. Pessoal, vou ficando por aqui, mas volto terça-feira com mais Paradão Sertanejo. Daqui a pouquinho, Conexão 94. Tchau, tchau. Um beijo no coração.

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1: Esse vinho é gostoso, hein? Deve ser da Maraísa, que a bicha tem um bom gosto pra vinho.
2: Ah, essa não dá. Essa eu vou ter que fazer uma dose dupla.
1: Senta lá que a Mayara vai dar uma aula pra nós agora, vai.
3: Eu não sei dizer se esse amor vai voltar a ser o que já foi. Não sei se depois...

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7: 7:33, muito bom dia a toda a cidade, bom dia Nanuque, bom dia região. Está no ar o Conexão 94 ao vivo, trazendo as informações de toda a região para vocês que acompanham a nossa programação. Agora, 7:33, eu sou o Jonathan Santos.
8: É isso, agora 7:33, sou Túlio Batista, é hora de saber o que é destaque, bom dia para você, é hora de saber o que é destaque no nosso jornal de hoje.
7: Combate ao tráfico, operação integrada cumpre mandados e prende drogas e armas em Pinheiros, no Espírito Santo.
8: Polícia Civil cumpre mandado de prisão preventiva de investigado por violência doméstica em Ibirapuã, na Bahia.
7: Polícia prende dois suspeitos por furto de motocicleta no distrito de Posto da Mata, em Nova Viçosa, na Bahia.
8: Teófilo Ottoni, motorista embriagado tenta atingir viatura da Polícia Militar, foge em alta velocidade e é preso após perseguição.
7: Trabalho de detentos financia melhorias e modernização nas unidades prisionais de Minas Gerais.
8: Instituto Vida e Aprendizagem realiza confraternização para as crianças da ABB Comunidade.
7: Em 12 de outubro, o Brasil celebra Nossa Senhora Aparecida, padroeira do país. Em entrevista, o padre Adriel destaca a importância da data, a força da devoção e traz uma mensagem de fé e esperança para os fiéis.
8: Alerta! Geração Z é a mais vulnerável a golpes virtuais, aponta estudo. Ainda hoje também no Conexão, vamos saber como ficou a 29ª rodada do Campeonato Brasileiro, né? Flamengo empatando, Palmeiras vencendo, Atlético Mineiro também empatando, entre outros. Agora são 7:35. Um ótimo dia. Hoje, sexta-feira, 9 de outubro de 2025. O Conexão 94 está no ar.
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7: Muito bom dia a toda a cidade, bom dia região, bom dia Nanuque, já estamos no ar com Conexão 94. Lembrando que vocês podem acompanhar a nossa programação com imagens através do canal do YouTube da Rádio 94 FM. Pode escutar também através do aplicativo Rádios Net, aplicativo Tune, também através da Alexa. Frequência 94,5 através do seu FM, 94,5 para mais de 40 localidades. Agora, 7 horas e 36 minutos.
8: Isso, 7h36, nosso start é no estado do Espírito Santo, mais precisamente na região norte. Operação integrada cumpre mandados e apreende drogas e armas em Pinheiros, no Espírito Santo.
7: Operação integrada entre as polícias militar e civil foi realizada na manhã desta quinta-feira, dia 8, no município de Pinheiros, no norte do Espírito Santo. A ação resultou no cumprimento de 2 mandados de prisão, 3 mandados de busca e apreensão relacionados a adolescentes e 6 mandados de busca e apreensão domiciliar. A operação, denominada Sentinela Isolada, foi desencadeada a partir de investigações sobre a atuação de grupos criminosos rivais na cidade. Sobre a atuação de grupos criminosos rivais na cidade, relacionadas ao tráfico de drogas e à prática de crimes violentos, incluindo ataques armados contra integrantes de grupos adversários. Durante o cumprimento das ordens judiciais, 4 pessoas foram conduzidas pelas equipes policiais. Um 5º alvo da operação não foi localizado. E as diligências para encontrá-lo continuavam em andamento, conforme as informações divulgadas pelas forças de segurança. Durante as buscas, os policiais apreenderam 12 buchas de maconha, 2 armas de fogo do tipo garrucha, sendo uma de calibre 22 e a outra de calibre 38, além de 280 em dinheiro e 5 aparelhos celulares. A ação contou com a participação de equipes do Serviço de Inteligência da Força Tática do Rádio Patrulhamento Ostensivo e do Comando de Policiamento da Unidade da 19ª Companhia Independente de Polícia Militar, além de policiais civis da Delegacia de Pinheiros. Segundo as forças de segurança, a operação tem como objetivo combater o tráfico de drogas, apurar crimes violentos e enfraquecer a atuação de grupos criminosos do município. Da redação de jornalismo, Jonathan Santos. Agora, 7 horas e 38 minutos aqui do norte do Espírito Santo, vamos agora para a Bahia, extremo sul baiano, porque a Polícia Civil cumpriu o mandado de prisão preventiva de investigado por violência doméstica em Ibirapuã, na Bahia. Um homem de 44 anos, reincidente em violência doméstica em desfavor da companheira de 24 anos, foi detido em cumprimento de mandado de prisão preventiva na cidade de Ibirapuã, na Bahia. Vamos acompanhar.
8: Polícia Civil cumpre mandado de prisão preventiva de investigado por violência doméstica em Ibirapuã, no extremo sul da Bahia. A Polícia Civil da Bahia cumpriu na manhã desta quinta-feira, dia 8 de outubro, um mandado de prisão preventiva contra um homem de 44 anos, investigado por violência doméstica e familiar contra a mulher no município de Ibirapuã, no extremo sul baiano. A prisão foi realizada por volta das 10h20 da manhã no bairro Tony Pinto, no perímetro urbano da cidade. A ação foi conduzida por policiais da Delegacia Territorial de Ibirapuã, vinculada à 8ª Coordenadoria Regional de Polícia do Interior, a 8ª Corpim, com sede em Teixeira de Freitas. O mandado de prisão foi expedido pela Vara de Jurisdição Plena da Comarca de Ibirapuã, em decisão judicial proferida no último dia 2 de outubro. O homem já havia sido preso anteriormente, no dia 28 de março desse mesmo ano, depois de, segundo as investigações, agredir fisicamente a própria companheira de 24 anos. Na ocasião, a Polícia Militar foi acionada para atender uma ocorrência de violência doméstica. Os policiais encontraram a vítima abalada e com uma lesão na região da boca. Durante as diligências, o suspeito foi localizado em outro imóvel. Segundo a polícia, ele estava portando um facão e segurava uma criança no colo. O homem foi detido e autuado em flagrante pelo crime de lesão corporal praticada contra a mulher, previsto no artigo 129, parágrafo 13 do Código Penal.
9: Após a prisão, realizada em março, o investigado permaneceu custodiado até o final de setembro, quando recebeu liberdade provisória. No entanto, de acordo com a Polícia Civil, no dia 2 de outubro, o homem teria descumprido as restrições impostas que havia concedido a liberdade provisória. Diante do descumprimento, a Justiça decretou novamente a prisão preventiva, atendendo a um requerimento apresentado pelo Ministério Público da Bahia. Com a nova ordem judicial, os policiais civis realizaram diligências e localizaram o investigado em uma via pública da cidade de Ibirapuã. Durante a abordagem, o mandado de prisão foi apresentado ao homem, que foi conduzido à Delegacia Territorial de Ibirapuã para a formalização do cumprimento da decisão judicial. O preso permanece à disposição da Justiça. Segundo a Polícia Civil da Bahia, a ação reforça o trabalho de enfrentamento à violência doméstica e familiar contra a mulher, incluindo a fiscalização de cumprimento das determinações judiciais e a responsabilização de investigados por crimes cometidos neste contexto. 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
8: Agora são 7 horas 41 minutos, Conexão 94, te mantendo informada, te mantendo informado. Seguimos na Bahia. Após denúncia de furto de uma motocicleta, as polícias militar e civil da Bahia realizaram uma operação e prenderam 2 suspeitos de praticarem furtos no distrito de Posto da Mata, em Nova Viçosa. Os suspeitos abandonaram a motocicleta em uma área de plantio de eucalipto às margens da BR-418. Acompanhe.
9: Forças de segurança prendem 2 suspeitos por furto de motocicleta e bicicletas em Posto da Mata, distrito de Nova Viçosa, Bahia. Uma ação conjunta entre a Polícia Civil e a Polícia Militar resultou na prisão em flagrante de 2 homens suspeitos de envolvimento em crimes contra o patrimônio no distrito de Posto da Mata, em Nova Viçosa, no extremo sul baiano. A operação foi realizada pela Delegacia Territorial de Nova Viçosa com o apoio da 89ª Companhia Independente de Polícia Militar. A ocorrência teve início após o registro de um crime, quando uma vítima procurou as autoridades para informar que havia sido furtada a sua motocicleta. Diante da denúncia, equipes da Polícia Militar iniciaram diligências com o objetivo de identificar e localizar os responsáveis pelo crime. Durante as buscas, os suspeitos foram localizados em uma construção e, ao perceberem a presença policial, empreenderam fuga, vindo a pular vários muros de imóveis no entorno da localidade. Em decorrência do cerco policial, eles foram interceptados e presos. Ao serem questionados sobre a motocicleta, eles disseram que teriam abandonado o veículo em uma área de plantio de eucalipto, às margens da BR-418, próximo à comunidade de Cândido Mariano. Os homens receberam voz de prisão e foram identificados como Carlos Henrique Apolinário da Conceição, de 25 anos, e Eric Rocha de Souza, de 26 anos. De acordo com informações levantadas pela Polícia Civil, os 2 já seriam conhecidos na região por suposto envolvimento recorrente em crimes contra o patrimônio. Ainda segundo a polícia, contra Carlos Henrique, já teriam sido registradas 15 ocorrências de furto somente no distrito de Posto da Mata. A prisão ocorreu por volta das 7 horas da noite do dia 6 de outubro. Após a abordagem, a dupla foi encaminhada para Teixeira de Freitas, onde passou pelo procedimento de flagrante em uma unidade de plantão policial. Segundo a Polícia Civil, os 2 foram autuados pelo crime de furto qualificado e permanecem presos à disposição da Justiça. As investigações, no entanto, continuam. A Polícia Civil busca agora identificar possíveis receptadores que estariam adquirindo ou recebendo os produtos furtados. A polícia também deve aprofundar as apurações para esclarecer a participação da dupla em outros crimes registrados na região. Informando, Rádio 94 FM Nanuque.
10: Agora, 7 horas e 45 minutos. Vamos agora para a região de Teófilo Otoni,
7: né, saindo do extremo sul baiano e vindo agora para a nossa região de Teoflotone. O motociclista suspeito de dirigir embriagado foi preso pela Polícia Militar após uma perseguição pelas ruas da cidade. A ocorrência começou depois que um transeunte acionou o 190, denunciando que o condutor de um Toyota Corolla cinza quase havia provocado um atropelamento. Ao ser abordado pela polícia, o condutor apresentava sinais de embriaguez e resistiu às ordens dos militares. Vamos agora com mais informações do Sargento Celso, que vai trazer para nós agora na 94 FM.
10: A Polícia Militar ela foi acionada por conta de que uma transeunte ela ligou via 190 denunciando que um condutor na direção de um veículo automotor, um Corolla de cor cinza, teria quase atropelado ela e estava dirigindo supostamente com sintomas de embriaguez. Diante da situação, a guarnição policial ela deslocou até aquele logradouro, onde no local informado nós não localizamos o veículo. Contudo, após patrulhamento pelo local, nós deparamos com esse veículo em alta velocidade, sentido contrário, já após o bairro Cidade Nova, tendo esse condutor, ao avistar a viatura, jogado o veículo contra a viatura. Então, o motorista ele agiu ali, né, usando a sua direção defensiva, conseguiu retirar a viatura para que não houvesse a colisão. E, então nós começamos a partir daí a perseguição a esse veículo. Foram dadas ordens de parada, sirenada, contudo o condutor ele não atendeu. Então, posteriormente, né, durante essa perseguição, nós logramos êxito aí em abordá-lo já na rua Tietê, no bairro Jardim São Paulo. O cidadão ele estava completamente embriagado, foi dada a ordem aí para que ele descesse do veículo, para que ele colocasse as mãos sobre a cabeça, tendo ele resistido, tendo ele não acatado as ordens, né? Foi necessário aí o uso, né, de persuasão para que ele se colocasse de forma para que a Polícia Militar ela pudesse cumprir ali o seu papel, busca pessoal, busca veicular. E em todo momento esse cidadão ele se mostrava alterado, completamente embriagado, e a Polícia Militar ela cumpriu o seu papel de não somente, né, de fiscalização, de estacionamento, o pessoal está acostumado aí, mas a Polícia Militar ela está aí 24 horas para cumprir o papel que lhe foi conferido, que é proporcionar segurança pública. E com certeza, esse cidadão, ele sendo preso, a Polícia Militar, ela evitou aí, de certa forma, uma ocorrência, um sinistro de maior gravidade, né? Como o atropelamento de alguém, ou até mesmo um acidente de trânsito com outro veículo aí, vindo também, né, a haver mortes.
11: Teve algum prejuízo que foi causado por conta desse condutor embriagado?
10: Olha, a princípio não houve prejuízo, né? O prejuízo que ele tentou causar ali no momento em que viu a viatura foi jogando o veículo dele contra a viatura, em seguida evadindo, mas graças a Deus o nosso condutor, né, tem a direção defensiva e ele conseguiu tirar ali a viatura, desviar a viatura para que não ocorresse aí a colisão frontal, né?
11: E quais crimes foram atribuídos a esse condutor?
10: Olha, o condutor, esse já é o quarto REDS que esse condutor, no ano de 2026, ele é preso por embriaguez, né? Segundo ele mesmo falou com a guarnição PM, que ele é tornozelado, tem várias outras ocorrências, mas ele é tornozelado e ao questionar por que, ele informou que porque ele não pagou, né, o que foi destinado para que ele pagasse aí pela justiça, então ele foi colocado a tornozeleira eletrônica nele. Contudo, esse REDS de hoje, ele cometeu a embriaguez ao volante, direção perigosa, ameaça. Durante o registro da ocorrência, ele chegou a ameaçar o colega. Dentre outras, né, infrações, contramão de direção, de dirigir em zigue-zague. Então, tudo isso foi relatado no REDS.
8: Agora são 7h50. Nosso bloco de ocorrências policiais. Aqui seguimos. Um bom dia para você que nos acompanha na sua casa, no seu trabalho, no seu fone de ouvido, pessoal que acompanha via internet, ao vivo no YouTube, com imagens. Esse jornal que você está ouvindo no rádio, dá para você assistir com imagens no seu telefone, na palma da sua mão, no tablet, iPad, na sua Smart TV, enfim, no seu PC. 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Por aqui seguimos, 7h52, próximo bloco, muito mais para você. Lembrando, no próximo bloco vamos abordar acerca do trabalho de detentos que tem trazido melhorias aí e modernização às unidades prisionais aqui no estado de Minas Gerais. Também vamos apresentar uma matéria importante acerca das crianças da ABB Comunidade aqui em Nanuque. Tivemos aí uma confraternização, né, do Instituto, enfim. Daqui a pouquinho, no próximo bloco. Não saia daí.
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10: Sete horas e 57 minutos. Estamos de volta, prontos para muito mais. E agora vamos falar acerca de algo importante, de algo que realmente tem valor. O trabalho de detentos financia melhorias e modernização das unidades prisionais aqui no estado de Minas Gerais. Com um investimento de 1,3 milhão de reais, um programa transforma o ressarcimento de empresas parceiras em recursos para aquisição de equipamentos e melhorias na infraestrutura das unidades prisionais. A iniciativa permite modernizar os espaços sem gerar novos custos para o Estado. Confira.
11: O
6: trabalho de custodiados em Minas Gerais tem gerado resultados que vão além da ressocialização e já impactam diretamente a estrutura da segurança pública. Recursos provenientes dessas atividades estão sendo convertidos em melhorias concretas para unidades prisionais em todo o estado, sem custos adicionais para os cofres públicos.
11: Com a inserção do preso na parceria de trabalho remunerada com o parceiro, então nós temos uma regulamentação a ser seguida e a partir daí nós temos. O trabalho desse preso, ele é remunerado em 3/4 do salário mínimo, sendo esses 3/4 dividido em 3 partes. 25% vai ser retornado aos cofres do Estado para ressarcimento, 25% vai para uma conta pecúlio, que é uma conta como se fosse uma poupança, o qual ele vai acessar quando da sua saída do sistema prisional, e os outros 50% vem como ressarcimento imediato numa conta salário para retirada desse indivíduo a qualquer tempo durante o período de trabalho dele. Esse percentual ele vem para o Caixa Único do Estado e desde o ano de 2024 tem sido pensado alternativas de ressarcimento para as unidades prisionais como forma de incentivo e também como forma de melhoria da infraestrutura dessas unidades.
6: A política foi regulamentada com a publicação da Resolução CEJUSP, de número 746, que estabelece diretrizes para a destinação e aplicação dos valores oriundos do ressarcimento do Estado pelo trabalho prisional. Na prática, parte da remuneração dos detentos, equivalente a 25%, retorna em investimentos diretos nas próprias unidades.
11: O catálogo de bens, o objetivo dele principal é a gente poder destinar às unidades prisionais o recurso de parte daquilo que foi produzido por elas mesmas por meio do trabalho daquele indivíduo preso naquela unidade. Essas unidades, elas são contempladas com esse recurso por meio de um edital que ele é lançado anual. Então, nós temos dentro daqueles parâmetros algumas unidades que conseguem atingi-los, as quais recebem um recurso desse total dos 25% recebido em devolutiva pelo Estado. Nós dividimos eles em duas parcelas, são 70% de devolução direto para as unidades por meio de itens que são selecionados por essas próprias unidades para melhoria da sua infraestrutura, tanto do trabalho do preso quanto do trabalho do servidor, e 30% sob gestão do próprio Departamento Penitenciário para que o departamento possa contemplar todas as demais unidades, aquelas que não possuem presos, que englobam nos critérios do trabalho.
6: Já no primeiro ciclo de teste 2024-2025, a iniciativa viabilizou a aplicação de mais de 1,3 milhões na aquisição de 1.265 itens, entre materiais de construção, equipamentos eletrônicos e veículos. 6 unidades prisionais foram contempladas na fase piloto, com a entrega de 684 itens voltados à melhoria da infraestrutura e das condições operacionais. Agora, 8:02, o Instituto Vida e Aprendizagem realizou uma confraternização para as crianças da ABB Comunidade. Ouvintes da 94 FM, estamos aqui no Instituto Vida e Aprendizagem. Está acontecendo uma festa bacana com todas as crianças. Estamos com a Mainan Guedes, ela é psicopedagoga, irá falar desse trabalho que vocês fazem aqui no Instituto, bem como também recebendo hoje as crianças da ABB Comunidade. Mainan, qual a importância do brincar para o desenvolvimento infantil e o que a criança aprende enquanto brinca?
12: É um prazer receber vocês aqui, né? E essa criançada, a alegria das crianças nos contagia. E a brincadeira, ela é muito importante. Como eu sempre digo, né? E é uma frase.

0: é de todas as crianças.
1: Quando a criança está brincando ali, ela está desenvolvendo a atenção, a concentração, a memória, a interação social, o compartilhamento, a compreensão do pensar, tanto dela quanto do outro. Então, através do brincar, a criança ela consegue desenvolver inúmeras habilidades.
0: Certo, Mainã, hoje nós estamos recebendo as crianças da Bebê Comunidade em uma programação especial do Dia das Crianças. Qual a importância de vocês proporcionar momentos de lazer, interação para essas crianças?
1: Como eu disse, né, a alegria das crianças, esse movimento infantil, e nós precisamos resgatar a infância para as nossas crianças, que hoje nós estamos num mundo tão robótico, um mundo tão agitado, que muitas vezes nós deixamos passar esses momentos importantes mesmo, que é aquelas brincadeiras que nós tínhamos lá na nossa época de criança e acabam ficando perdidas. Então, assim, Semana da Criança é comemoração com as crianças. E eu fiquei pensando, gente, o que fazer para as crianças? Vamos fazer o seguinte, vamos trazer uma programação com diversas brincadeiras, com doces, né, com interação. Então, receber hoje os alunos da ABB Comunidade é promover a infância para as nossas crianças. E é muito bom estar aqui com elas, né? Animação, tia, eu quero esse brinquedo, tia, eu quero brincar daquilo. E ver que realmente a criança, ela gosta de brincar. A criança, ela brinca e brincando ela aprende, ela se diverte, ela interage, ela cria vivências e experiências para toda uma vida.
0: Certo. Para nós finalizarmos, falar um pouco dos celulares, né? Com o avanço da tecnologia e o uso de cada vez mais de aparelhos celulares, Mainã, o que os pais e como os pais podem equilibrar esse acesso com momentos de brincadeiras e atividades presenciais? Haja vista que aqui todos esses brinquedos que eles estão brincando são brinquedos educativos, né? Podem se dizer assim. Eu quero que você fale um pouco sobre isso, né? Tirar um pouco mais as crianças do aparelho de celular.
1: Sim, nós sabemos que vivemos hoje uma era tecnológica, né? E as crianças, elas têm muita acessibilidade ali aos meios, né? O celular, as telas em geral. E muitas famílias, elas acabam falando assim, ah, mas meu filho não gosta de parar para brincar ali um jogo de tabuleiro, um jogo da memória, né? Montar ali algum jogo, criar. Só que acontece que essa, infelizmente, não é a realidade. A realidade é que, diante de uma sociedade cada vez mais rápida, com tantos afazeres, acabou se perdendo essa rotina do brincar com as crianças. E é importante estarmos atentos o que nós estamos proporcionando para o desenvolvimento das nossas crianças. As telas, elas impactam, elas trazem tanto aprendizagens positivas, mas nós precisamos ver o nível das aprendizagens que estão sendo criadas. Hoje em dia, nós podemos perceber que as crianças, elas estão não somente tendo aprendizagens positivas, mas muitas negativas também. Então, nós não vamos condenar o uso da tela, porque nós precisamos olhar por um contexto geral, mas nós precisamos chamar a atenção para o uso excessivo de telas com as nossas crianças. Então, que os familiares, eles tenham um olhar atento quanto a isso. Existem situações onde o uso de tela realmente ele tem que ser zerado para algumas crianças. Em outras situações, nós podemos adaptar esse uso de tela como uma forma de aprendizagem significativa para essa criança, mas sempre com o monitoramento do adulto e sempre buscando ver o que realmente esse uso de tela está causando no desenvolvimento da minha criança, do meu filho, daquela criança no qual ali eu convivo com ela. O que eu poderia dizer hoje é, o uso de tela, ele tem que ser analisado, ele tem que ser observado e acompanhado por um adulto. E, se possível, zera a tela e ofereça jogos educativos e pedagógicos para sua criança, porque ela vai brincar, ela vai se divertir, ela vai aprender e ela terá muito mais lembranças significativas para toda a sua infância. A criança, ela aprende brincando. Então, vamos resgatar verdadeiramente a infância das nossas crianças.
0: Mas não, para fechar, eu quero que você deixe também um feliz dia das crianças para todas as crianças que estão acompanhando o Conexão 94, a Rádio 94 FM.
1: Eu desejo um feliz dia das crianças para todas as nossas crianças e que possamos resgatar, não somente no dia 12 de outubro, mas em todos os dias, a infância. A infância, ela precisa

0: ser vivenciada, experimentada, como eu trago sempre aqui dentro do espaço psicopedagógico uma frase que diz: não é o adulto que forma uma criança, é uma criança que forma um adulto. E que possamos formar adultos felizes, adultos com qualidade de vida. Vamos cuidar das nossas crianças com atenção, com amor e com muito acolhimento.
1: Continuando aqui no Instituto Vida e Aprendizagem, estamos com a Kelly Casimiro, as crianças da BB Comunidade estão aqui também se divertindo nesse dia especial que já é o início na semana em comemoração ao Dia da Criança. Kelly, fala para nós deste passeio aqui com as crianças.
2: Hoje é um dia muito especial, estamos comemorando, né, o Dia das Crianças, e a psicopedagoga Mainã Guedes convidou a BB Comunidade para estar presente, prestigiando este momento, um momento com algodão doce, pipoca e muitos jogos pedagógicos. Afinal, para as crianças, eles aprendem brincando.
1: É importante dizer que a BB Comunidade trabalha 100% com as crianças, e não só no dia ou semana das crianças. É bom enfatizar que sempre vocês estão fazendo evento em alusão a essa data, bem como também confraternizações com as crianças.
2: Verdade. Esse mês, né, nós fomos na Carreta Galaxy com as crianças, fizemos uma volta na cidade, em pontos turísticos, com muita música, com os personagens, muita diversão. Foi um momento maravilhoso. E lá no programa, durante o mês, né, das crianças, nós sempre realizamos atividades. Agora está acontecendo uma gincana, né, entre as turmas, com diversas brincadeiras. E ali eles vão aprenderem a conviver, a integrar, a socializar uns com os outros.
1: E Kelly, segunda-feira, Dia das Crianças, dia 12 de outubro. E você, como trabalha com as crianças, eu queria te pedir para você desejar um feliz Dia das Crianças para todos os ouvintes da Rádio 94 FM, enfim, todos que estão nos acompanhando neste momento, Kelly.
2: Eu, Kelly, a coordenadora pedagógica da BB Comunidade, o Banco do Brasil, a Prefeitura Municipal de Nanuque, a Secretaria de Educação, de Assistência, a Fundação Banco do Brasil e a Federação Nacional das ABBs, desejamos a todos um feliz Dia das Crianças. Que Jesus possa proteger todas as nossas crianças, afinal, eles são o futuro do nosso país. Beijo! Beijo!
1: Agora, 8 horas e 11 minutos, está aí. Eventos alusivos ao Dia das Crianças. Daqui a pouco a gente vai acompanhar uma entrevista com o padre Adriel, falando também da Nossa Senhora Aparecida, né? Que o Brasil celebra o Dia da Padroeira, Nossa Senhora Aparecida. 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Posto Reunidas. 8 horas e 12 minutos, Conexão 94, volta já.
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3: Oito horas, 17 minutos, estamos de volta para mais um bloco de informações. Próxima segunda-feira, 12 de outubro, o Brasil celebra Nossa Senhora Aparecida, padroeira do país. Em entrevista à 94 FM, o padre Adriel, aqui de Nanuque, destaca a importância da data, a força da devoção e traz uma mensagem de fé e esperança para os fiéis. Acompanhe.
4: Ouvintes da 94, dia 12 de outubro, celebramos Nossa Senhora Aparecida, padroeira do Brasil, uma data marcada pela fé e devoção de milhões de brasileiros. E para nós falarmos sobre esse significado, justamente dessa celebração, nós conversamos agora com o Padre Adriel. Qual que é o significado do dia 12 de outubro para a Igreja Católica e para os milhões de brasileiros que têm Nossa Senhora como a sua padroeira?
5: Bom dia a todos. Então, o dia de hoje, né, o dia de Nossa Senhora Aparecida, é um dia muito importante para a vida da Igreja. Primeiro que, em 1717, encontrou-se a imagem no rio. Então, a imagem, primeiro, pescou-se, digamos assim, o corpo da imagem, depois a cabeça e a imagem de Imaculada Conceição. Né? Então, Aparecida, porque ela apareceu, né, foi pescada no rio. E aí, nesse sentido, ela traz consigo, né, um significado muito importante, porque era uma época complicada que o Brasil estava vivendo, né, de desigualdade social e tantas outras coisas. Então, essa imagem é encontrada e reforça, digamos assim, a devoção do povo, né, 1717, ainda colônia de Portugal. Então, todo este contexto, então, eles pescam essa imagem, né, e depois tem peixes e assim por diante. Então, acaba trazendo para o povo uma reflexão muito importante para a vida, para o dia a dia e, ao mesmo tempo, para a fé. E sempre a aparição de Nossa Senhora é tida como algo importante no sentido de que a imagem aparece para, digamos assim, mostrar a presença da mãe diante do sofrimento de um povo. Então, quando Nossa Senhora aparece, ela, digamos assim, traz este abraço de mãe para aquele povo que estava passando por aquela dificuldade. E isso foi transmitido de geração em geração até o dia de hoje. Por isso, é um dos maiores santuários que nós temos, né, do Brasil, maior peregrinação constante para Nossa Senhora Aparecida, né, para a Igreja, e também muitas comunidades no Brasil inteiro. Então, se tornou uma solenidade onde é celebrada em todo o Brasil, em cada paróquia, em cada comunidade. Então, se tornou uma data muito importante para a vida do cristão católico da nossa Igreja.
4: Padre, como o senhor já comentou e disse, a história de Nossa Senhora Aparecida começou com o encontro da imagem dela nas águas do rio Paranaíba. E diga aqui para os nossos ouvintes o que esse acontecimento representa para a fé dos católicos e como que surgiu essa devoção tão forte no Brasil.
5: Então, como eu falei, assim, é como se fosse um abraço de mãe. Pode observar que cada aparição, todas são Nossa Senhora, todas são a Mãe de Jesus. Então não importa o título, mas o que importa é a representatividade que ela tem para aquele povo que a encontrou, para o povo que viu. E nesse fato, Maria, que é encontrada no rio, ela traz esse abraço de mãe. Sempre as aparições de Nossa Senhora é tida como esse momento, né? É um momento importante na vida do povo, onde que eles percebem a presença da mãe. Eu penso que naquela conjuntura, o povo daquela época, naquela situação, eles estavam precisando de um abraço de mãe. E encontrar Nossa Senhora foi para eles isso, um abraço de mãe para aquele povo que estava vivendo. E eu penso que até hoje o povo vive um pouco esta experiência. Maria é aquela sempre que aparece em uma situação onde o povo está sofrendo.
4: Padre, para nós finalizarmos, qual mensagem o senhor deixa para as famílias e para as pessoas que estão enfrentando dificuldades e precisam renovar a fé e a esperança?
5: Então, o dia 12 é um dia muito importante, nós rezamos também o dia das crianças, né? É um momento de rezar pelas nossas crianças, de rezar pelas nossas famílias, rezar por um futuro melhor e pedir a intercessão né, da mãe, porque a mãe é aquela sempre que ama o seu filho e faz de tudo por ele. E assim também é Maria Santíssima em nossa mãe. Quando nós temos a presença da mãe em nossa caminhada de fé, nós não nos sentimos órfãos diante das dificuldades da vida. Então, quando nós apegamos a ela, nós vamos ter mais força para enfrentar os desafios da vida. Lembrando sempre que Maria é a intercessora, não é ela que faz o milagre. Ela intercede por cada um de nós a Cristo para que o milagre possa acontecer, né? Então, se nós olhamos um modelo principal, por exemplo, é as bodas de Caná. Maria vai até Jesus e fala, olha, o vinho acabou. Mas Maria também vai até, até o povo e fala assim, fazei tudo o que ele vos disser. Este é o papel de Maria em nossa caminhada de fé. É aquela que intercede e convida cada um de nós a olhar para o seu filho. Então, nesse dia, né, dedicado à Nossa Senhora Aparecida, penso que nós vamos olhar para a nossa mãe, Maria Santíssima, pensar que ela é que intercede por cada um de nós, e quanto mais estivermos perto do seu filho, mais feliz ela vai ficar.
4: Padre Adriel, muito obrigada pela participação e por compartilhar conosco um pouco mais sobre a história e a importância de Nossa Senhora Aparecida. Que neste 12 de outubro seja um momento de fé, oração e esperança para todas as famílias. E que Nossa Senhora Aparecida continue intercedendo e levando conforto ao coração de todos os brasileiros. Camille Batista, para 94 FM.
1: Agora, 8 horas e 23 minutos, 8 e 23, geração Z é a mais vulnerável a golpes virtuais, aponta o estudo. Um em cada três jovens relata ter sofrido prejuízos financeiros.
4: Geração Z, formada principalmente por jovens nascidos entre o final dos anos 1990 e o início dos anos 2010, está entre os grupos que mais enfrentam riscos de golpes e fraudes no ambiente digital. É o que aponta um estudo sobre o comportamento dos consumidores diante das ameaças virtuais. Segundo a pesquisa, um em cada três jovens afirma já ter sofrido algum tipo de prejuízo financeiro em decorrência de golpes virtuais. O levantamento chama a atenção para uma situação que tem se tornado cada vez mais comum. Mesmo estando entre as pessoas que mais utilizam celulares, aplicativos, redes sociais e serviços digitais, os jovens também estão expostos a diferentes estratégias utilizadas por criminosos. Entre os golpes mais comuns estão as falsas promoções e ofertas de produtos, anúncios de oportunidades de trabalho que não existem, perfis falsos nas redes sociais, mensagens com links maliciosos e abordagens que simulam contatos de bancos, lojas ou outras empresas. Também são frequentes tentativas de convencer a vítima a realizar transferências ou pagamentos com a promessa de receber algum benefício ou vantagem. Os criminosos ainda utilizam informações disponíveis nas próprias redes sociais para tornar as abordagens mais convincentes. Uma mensagem aparentemente personalizada ou uma oferta que chega no momento certo pode fazer com que a vítima baixe a guarda e forneça dados ou realize uma operação financeira sem verificar a origem. O estudo reforça que o conhecimento sobre tecnologia não significa necessariamente estar protegido contra fraudes. A velocidade com que as informações circulam na internet e a grande quantidade de mensagens recebidas diariamente podem contribuir para decisões tomadas por impulso. Por isso, especialistas recomendam atenção antes de clicar em links, baixar arquivos, fornecer dados pessoais ou realizar pagamentos. Outra orientação importante é confirmar a identidade de quem está fazendo o contato. Em caso de dúvida, a recomendação é procurar diretamente o site, aplicativo ou canal oficial da empresa ou instituição, sem utilizar links enviados por mensagens. A prevenção continua sendo uma das principais formas de evitar prejuízos. Antes de concluir uma compra, fazer uma transferência ou compartilhar informações, vale parar, conferir os dados e desconfiar de qualquer situação que pareça fora do normal. Fonte da informação, Rádio Agência Nacional. Diretamente da redação do Jornalismo para 94, Camille Batista.
3: 8 horas e 27 minutos, importante esse teor, né? Muitas coisas muitas situações a gente acha que abrange só uma faixa etária. Quando você vai a fundo, você vê que não é bem assim, né? Que, igual recentemente a gente leu uma matéria, a gente tem na mente que a maioria dos infartos, e é de fato assim, são com pessoas mais de uma determinada idade em diante. Mas, recentemente, a gente leu uma matéria aqui no Conexão falando que muitos jovens têm sido acometidos por essa situação do infarto. A mesma coisa também é essa questão. Nesse caso dos golpes serem mais aplicados em jovens, é porque eles estão mais tempo ligados à internet, mais tempo mexendo em tudo, né? Indo em sites, visitando aí o risco de vírus, o risco de cair, né, num golpe aí nas artimanhas da internet é maior. 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Laboratório Sabin. 8h28, voltamos em instantes para falar de esportes. O Flamengo deu mole, o Palmeiras venceu, colou ali, ó, um ponto de diferença. É daqui a pouquinho.
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3: Agora são 8 horas 32 minutos. Rapidinho para a gente fechar, só passando os resultados em si, os detalhes, a gente vai trazer para vocês no Giro Esportivo às 11h30, falando dos placares. No dia anterior a ontem, 6 jogos haviam acontecido. Ontem, quinta-feira, mais 4 jogos aconteceram. Jogão, Flamengo e Santos. Flamengo chegou a estar vencendo por 2-1, né? Mas no finalzinho, Neymar também, pênalti, enfim. O Santos conseguiu, na Vila Belmiro, segurar o Flamengo, né, com o Neymar e tudo mais, inclusive.

0: teve lance de caneta do Neymar no Paquetá, entre outros mais. Jogou muito bem o Neymar, o Flamengo também buscou dentro daquilo que podia. Às 11h30 a gente fala mais sobre isso, terminou 2-2. O Atlético dando, né, a proporção a tudo, jogando fora de casa, também um 2-2, né? Não é o que o Atlético Mineiro queria, mas em se tratando do Atlético Paranaense, que está lá em cima, né, está na quarta colocação, foi um bom resultado para o Atlético Mineiro. O Fluminense atropelou ali o Curitiba, 4-0 no Maracanã, e o Palmeiras, apertadinho ali no Nubank Park, venceu o Bahia por 1-0. E isso deu uma movimentada na tabela, onde o Flamengo lidera com 61 pontos, é líder, um ponto à frente do Palmeiras com 60, Palmeiras colou. E se você for olhar, Flamengo e Palmeiras dependem só de si para ser campeão, seguindo esse ritmo. Como assim? Porque o Flamengo está na liderança e eles mais adiante terão um clássico, né? Então o que acontece? Isso aí, né, faz com que quem vencer siga adiante. Por exemplo, se um vencer o outro ali, Palmeiras vence o Flamengo, tem a chance de depender de si próprio. A mesma coisa o Flamengo. Em terceiro, o Fluminense, 51 pontos. Em quarto, o Atlético Paranaense, 50 pontos. E em quinto, ali na vaguinha da Libertadores, o Cruzeiro, 48 pontos. Zona de rebaixamento, nós temos o Internacional de Porto Alegre com 31 pontos, 17º. O outro rival gaúcho, 18º, Grêmio, 30 pontos. Em 19º, o Remo, 24 pontos. Lanterna, a Chapecoense, que virou saco de pancada aí no campeonato, com 18 pontos, 20º. Esse é a classificação do Brasileirão no Giro Esportivo, como dito. Vamos falar mais sobre isso. Vem aí o Bom Dia 94, com muito mais informações para você.
1: Ótimo dia a todos, ótimo final de semana. Voltamos na terça-feira com mais informações no Conexão 94. Até mais.
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É isso, nosso bom dia fluindo aqui na melhor programação. Alô, Nanuque, alô, região. Hoje, sexta-feira, fim de semana chegando, dia 9 de outubro de 2026. Parabéns para quem está fazendo aniversário. As melhores coisas, tudo de bom mesmo, de verdade. Saúde, prioridade, né? Absorva conhecimento, cresça na vida, trate bem o próximo, respeite todo mundo, faça o seu papel, não deixe de fazer, porque se você não fazer, outro vai ter que fazer por você. Se ligue nisso, tá bom? Vai lá, força, vamos encarar essa vida, esse dia, mais um dia, essa oportunidade. 8 horas 41 minutos, bem, nesse momento 27 graus de temperatura em Nanuque, 31 graus de temperatura da sensação térmica, então calor de novo, né? Como sempre, ultimamente tem sido e hoje vai esquentar bem, 35 graus de máxima, então prepara aí a hidratação, prepara, fica na sombra, fica de boa, porque eu vou te contar um negócio, viu? É primavera com clima de verão. 339-9864-9494, WhatsApp da Mais Ouvida, para você mandar o seu salve e participar da programação. Para a gente começar, um pagodinho suave, né? Tá calor, para a gente lembrar da praia. Diogo Nogueira, pé na areia, vem comigo.

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15: 94, agora 8 horas 54 minutos. Momento mais louvor chegando e um som católico. Tiago e Jéssica Bastos, maravilhosa graça. Bom dia.

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1: Maravilhosa Graça, Thiago e Jéssica Bastos, girando na melhor programação. Agora são 8 horas 59 minutos. Esse foi o momento mais louvor dessa primeira hora aqui do Bom Dia 94. Informação chegando também. A Polícia Rodoviária Federal reforça a fiscalização nas rodovias federais a partir de hoje, sexta-feira. A Polícia Rodoviária Federal reforça a partir de hoje, dia 9 de outubro, a fiscalização nas rodovias federais de todo o país por conta do aumento do movimento durante o feriado de Nossa Senhora Aparecida. A operação dará atenção especial aos estados de São Paulo e Pará, onde milhões de pessoas participam nos próximos dias das peregrinações até o Santuário Nacional de Aparecida e do Círio de Nazaré. Na rodovia Presidente Dutra, a fiscalização começou em 2 de outubro e segue até o dia 13 de outubro, devido ao aumento do fluxo de veículos e peregrinos rumo à Aparecida. A operação contará com drones e um helicóptero para ampliar o monitoramento e identificar pontos de maior concentração de pessoas e veículos. Outra medida será a distribuição de pulseiras de identificação para crianças, idosos e pessoas que precisem de atenção especial. Então, esse em resumo é a notícia, né? Essa em resumo é a notícia. Nós temos aí pela frente um feriado na segunda-feira, então muita gente já, hoje mesmo à tarde ali, terminou o expediente, já emenda, né? E com isso, a Polícia Rodoviária Federal tem reforçado, em alguns pontos, até desde o dia 2 de outubro, a fiscalização nas rodovias do país. E hoje isso entra num patamar ainda mais, né, completo, ou seja, a partir dessa sexta-feira, intensamente a presença aí da Polícia Rodoviária Federal nas estradas. O feriado é o de Nossa Senhora Aparecida, que movimentará aí todas as estradas. Realmente, muita gente sai aí dos seus pontos e estados para fazer aí, né, a peregrinação ou mesmo aproveitar o feriado para visitar uma outra localidade, um parente, enfim. Fonte de matéria, Rádio Agência do Brasil, informando. 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Um ótimo dia para você. Agora 9:02.

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1: Ok, confira, 9:06, bom dia.

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12: A minha também. 9 horas 11 minutos. Bom dia, Nanuque. Seguimos por aqui. Alegria total. Nossos ouvintes participando. Bom dia para todos que mandaram aqui. O Vinícius da Matel mandou mais cedo um salve aqui no programa do Jonathan. O Adriano mandou mensagem. Quem mais? Ida Vila Esperança também. Quem interagiu conosco? Está aqui. A Liliane. Liliane botou aqui, ela falando, fez um comentário acerca de uma fala que eu fiz no Conexão, que ela fala, bom dia, verdade, viu, Túlio? Antigamente as pessoas idosas que tinham mais infarto. Hoje em dia o infarto não está escolhendo idade, está acontecendo em qualquer um, né? Qualquer pessoa, que Deus nos proteja sempre, principalmente, né, que a gente, é difícil, sabe? Sai da boca da gente, mas é difícil na prática. A gente tem muito essa coisa dos fast foods, das comidas rápidas. E eu não estou criticando, eu estou falando a forma que a gente consome isso, né? Recentemente a gente viu matérias onde jovens... Teve um jovem que morreu anos atrás que, entre outros, que só bebia energético. Quer dizer, que bem faz isso, né? A pessoa ficar tomando energético, alterar aí pressão. E tem jovem que vai para as baladas e tá, e tá, e tá. Daqui a pouco, problema cardíaco, altera aí taquicardia e tudo mais. A gente tem que falar sobre isso. A questão do infarto tem a ver com a dinâmica da vida da pessoa. Balada e mais balada, não dorme no horário, acorda cedo, dorme pouco, sabe? Uma série de fatores aí que influem. Consumo alto de bebidas, em alguns casos, uso de drogas e assim vai. A verdade é essa, que tem ceifado vidas antes. Era, como você disse, em sua maioria, ou pelo menos que se tinha conhecimento, porque tem muita coisa também que a gente pensa que antes não tinha e tinha, né? A verdade é essa. Porém, na era moderna, na atualidade, dá-se outro nome, intensifica-se achando que antes não tinha e, de repente, tinha. A verdade é que antes a gente não tinha os dados e as estatísticas que hoje a gente tem na mão. Mas esse é o ponto. Bem, seguimos por aqui. Está na hora da gente curtir uma rocha gostoso. Essa é das antigas, mas o Nadson regravou. Príncipe Encantado, 94.

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1: 94, Sign of the Times. É, o Harry Styles deve ter ficado sem dormir por causa dessa, hein? Ícaro Mendes, versão A Rocha aí, desse som que é lindo. Essa música é maravilhosa, viu? A versão original, essa aí ficou bacana, né? Pra entrar no clima. 94 FM, 9 horas 20 minutos, o horário eleitoral está de volta. É, hoje já rolou de manhã, hoje dia 9 de outubro e vai até o dia 23 desse mês. Dois dias antes do segundo turno. As emissoras de rádio e televisão, todas, viu? É, terão que vincular propaganda eleitoral gratuita dos dois candidatos à presidência da República, Flávio Bolsonaro, do PL, e Luiz Inácio Lula da Silva, do PT. De segunda-feira a sábado, serão destinados aí 10 minutos em cada bloco para propaganda dos candidatos à presidência. É, 5 minutos para cada um, já na propaganda por inserções, cada candidatura tem direito a 12 minutos de 30 segundos ao longo da programação de segunda a domingo. Então, é isso, né? O horário eleitoral voltou aí, né? E vai até o dia 23. É curtinho ali, 10 minutinhos, né? Então, pessoal, já hoje de manhã teve 7 horas e hoje meio-dia também na programação da 94 FM. Fonte de matéria, TSE, informando 94 FM na NUC. Agora 9 horas 21 minutos.
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É isso, bom dia, delícia, né? Coisa de brasileiro, mixar, botar no versão piseiro. Always girando, Gavin James, na 94 FM, bem, 9h38. Gente, ontem, a nossa equipe, eu, Jonathan, tivemos a oportunidade de, lá no Sicoob Hall, acompanhar de perto o evento realizado pelo projeto Passos de Esperação, Outubro Rosa. Muito especial o evento, muito especial, porque a gente pôde ver ali a integração das pessoas, como, né, um momento ali onde mulheres, a maioria mulheres, mas homens também, né, que inspiram, né, mulheres e homens que inspiram outras mulheres e homens, demonstraram aí a união, demonstraram, tiveram a oportunidade, né, de ter um desfile com as pessoas que conseguiram, que têm conseguido superar os seus obstáculos, que têm conseguido, que contaram um pouco da sua história, contaram histórias incríveis, sabe? E isso me pôs para pensar, e tenho certeza que muitos... Você, minha amiga, meu amigo, que está aí agora, né, ouvindo a rádio, onde quer que você esteja, fazendo o que é que você esteja fazendo, entende uma coisa, isso não é uma fala, é uma fala que está saindo da minha boca, mas não é minha, isso é uma coisa divina. Você não tem noção, e isso é fato, tá? É fato, de quão forte você é. Isso é para todos os seres humanos. A vida é uma questão de querer, de se propor a fazer, de se apresentar para a luta. E essas pessoas, né, todas as mulheres que lá estiveram, mostraram isso. Às vezes a gente está numa zona de conforto, a gente está, eu estou trabalhando, eu estou bem, estou aqui, tem minha esposa, meu esposo, tem meus filhos, eu ganho relativamente bem, ou não, não importa, não é esse o ponto. E está legal, eu vou tocando assim mesmo, ou então, a pessoa, até para a pessoa que está ali, cara, nada dá certo na minha vida, nada encaixa naquilo que eu pretendo, eu não, a minha vida não acontece, tal. E quando você vai estar junto dessas pessoas que estão numa caminhada de vitória, você percebe exatamente o quão eu percebi isso, o quão eu devo parar de reclamar tanto, parar de achar que está ruim, porque há muitas batalhas, né? A vida vai passando e a gente tem os nossos fardos pela frente, independente desse ou daquele, e a gente fica sucumbindo. Às vezes, né? Minha unha quebrou, tá ruim. Porque o cachorro fez cocô aqui na varanda, aí você tá gritando, aí caiu uma travessa de vidro sua de 10 anos, aí você acha ruim. Gente, pelo amor de Deus. A gente não tem noção do que realmente tem para a gente não tem noção do quão a gente é forte, a gente precisa não gastar energia com murmúrias, né? Com ruminações ali, ficar ruminando coisa. Porque tudo bem, eu estou falando, mas eu tenho dificuldade também, assim como vocês, de fazer isso. Mas olha, essas pessoas, né, que passam por momentos difíceis e vencem, a maioria vence, que bom, né, por isso. Elas demonstram exatamente isso. Elas estão, eu falo isso com propriedade, elas estão um nível acima de nós nessa percepção de vida. É o que eu penso. Pensei aqui na entrevista que fiz com a Leila Cristina, com a Nathalie, né? Elas estão um nível acima de nós, não questão de melhores que nós ou não, a questão é o que elas se proporam, o que passa na vida delas e como elas encaram, sabe? Eu tenho hora, e pensando sobre isso, tem hora que eu fico vergonha de mim, de reclamar que a minha moto furou o pneu, de reclamar que a minha camisa está suja, de reclamar... Parou. Essas pessoas mostram que o nível é outro, que a gente tem capacidade de muito mais e elas têm... E fazem isso, entendeu? Parabéns, tá? Parabéns aí a esse
esse projeto, essa associação, agora virou associação, né? A Associação Superação, né? Passos de Superação. Porque é isso, um grande evento realizado. Parabéns ao Sicoob, né? Parabéns a todos os parceiros. Vi meu primo Roberto Barreto lá também, locutor, voz bonita. Vi pessoas, né? Inclusive, a gente, na nossa rede social, a gente vai soltar uma matéria bacana acerca disso. Que maravilha! Sabe, às vezes a gente está aí na casa da gente, vendo a vida passar, aí vem o sol, vem a noite, a gente precisa estar mais introduzido em situações para a gente perceber a sutileza da vida, a leveza dela. A solução, às vezes, está no enxergar. Aí fica em grupo gritando sobre política, fica se matando aí por causa de nada, e na hora que acontece algo, é que a pessoa cai na real. É onde a pessoa percebe, cara, eu lutei tanto ali, vou vencer aqui também, sabe? Os graus de coisas que a gente tem na vida, a idade vai passando, vai chegando desafio, família, enfermidade, questões financeiras, e muita gente só ligada na zoeira, na diversão. Aí na hora que a vida, sabe? Eu não quero ser, e estou falando por mim, aquele fanfarrão que a vida toda detonou tudo. E quando eu chegar na minha velhice, se chegar, né, porque se eu não me cuidar, eu não vou chegar, me arrepender lá no final, sendo que eu posso me arrepender agora de muita coisa que eu faço, sabe? A gente não pode ser assim. A gente tem que estar vendo as coisas e já fazer a mudança já. A prevenção da saúde, a prevenção... de tudo, homens, mulheres, vícios, né? Ah, fulano é viciado em bebida, diminui, para. Fulano fuma, para. Fulano é uma má pessoa, vira um ser humano melhor. Não pelos outros, mas é porque você precisa ser, porque isso faz bem para você, tá bom? Vamos lá, espero que isso tenha ajudado, parabéns aí à iniciativa, a gente vai falar mais sobre isso. Agora 9h46.

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0: Ok, atualizando, 10 e 6.

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0: É isso, agora 10 horas 16 minutos, Clecinha, quando você some sem explicação. 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
1: 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Túlio, volto com você nos estúdios, tá bom? Nós estamos preparando aqui agora uma matéria, vou entrevistar de novo a Leila, gravado, para nós passarmos no Conexão 94 da próxima terça-feira. Túlio, é com você nos estúdios, bom dia.
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7: É, o Bom Dia tá girando. Agora são 10 horas 30 minutos. 94 FM, a melhor, a mais ouvida. Nosso bom dia girando, bom dia pro Luiz lá do Laticínios, tá ligado? Mais cedo, bem mais cedo ele mandou mensagem pra gente, né, Luiz? Vamos ver aqui o que é que o Luiz mandou, um salve aí pra você, sempre participando, ele voltou, né, no início aí, eu me lembro quando eu entrei na rádio, ele sempre participava com a gente. Oi, Luiz.
8: Bom dia, meu amigo Túlio, aqui é o Luiz do bairro Laticínios, passando pra desejar um abençoado, um especial e feliz dia pra todos nós e família. Tamo junto.
7: É, alegria acompanha meu amigo Luiz, o João Lopes também. Bom dia, Túlio Batista. Sextou, meu amigo. Ótimo trabalho aí pra você, pra nós, né? Estamos juntos. Cristina mandou mensagem, dona Ana Silva, a Zi, Vedival, Giovanni. Bom dia, Túlio. Bom dia, meu amigo. Tá na hora do som da terra. Robério vai morar no sítio.
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1: Com certeza, 94 FM, a melhor, a mais ouvida, agora 10 horas 35 minutos. IPCA, inflação sobe 0,82% em setembro, com alta da energia elétrica. Estou aqui no portal da CNN Brasil, trazendo, como de costume, as principais informações, aquilo que faz bem para você em termos de saúde, de educação e também no bolso, né? A inflação no Brasil subiu 0,82% em setembro, segundo dados do IPCA, Índice de Preços ao Consumidor Amplo, divulgados pelo IBGE, Instituto Brasileiro de Geografia e Estatística, hoje, sexta-feira, dia 9. A alta foi puxada pelo encarecimento da energia elétrica, com variação de 7,98%, com o fim da incorporação do bônus de Itaipu, creditado nas faturas emitidas no mês de agosto, informou o IBGE. Todos os grupos de produtos e serviços pesquisados apresentaram variação positiva em setembro. Habitação registrou a maior alta e impacto, 2,31%, seguido de transportes, 0,89%, e alimentação e bebidas, 0,83%. Em 12 meses, o indicador soma avanço de 4,58%, enquanto no acumulado do ano, a alta é de 3,95%. O Banco Central persegue meta de inflação de 3%, com 1,5 ponto de tolerância para cima, no caso 4,5%, ou para baixo 1,5%. O mercado projetava uma alta de 0,73% para o indicador desse mês, segundo informações da Reuters. O resultado de setembro mostra reversão ante agosto, enquanto o IPCA registrou deflação de 0,32%. A prévia da inflação de setembro mostrou alta, segundo dados do IBGE publicados aí no fim do último mês, né, puxada, como dito aqui, pela conta de energia. O mesmo fator influenciou o resultado consolidado do índice de inflação do mês passado. Nos outros grupos mais afetados, como transporte, a alta reflete o aumento das passagens aéreas, 9,66%, além da variação positiva nos combustíveis, 1,41%, no avanço dos preços do etanol, 3,16%, do óleo diesel, 1,69%, a gasolina, 1,21%, e do gás veicular, 0,10%. Por fim, o grupo alimentação e bebidas apresentou uma variação positiva pela primeira vez depois de 3 recuos consecutivos. A alimentação em domicílio subiu 0,96%, impulsionada pelas altas do tomate, 37,76%. Está caro mesmo o tomate, hein? Da batata inglesa, 24,07%. Da cebola, 10,14%. Do arroz, 4,56%. E das carnes, 0,63%. Fora do domicílio, o avanço de 0,48% foi puxado pela refeição. Comer fora, que saiu de 0,18%, bem pequenininho, para 0,49% em setembro. O mercado, por sua vez, aumentou a expectativa para o IPCA nas últimas semanas, segundo números do boletim Focus, publicado pelo Banco Central. A última edição mostrou que a projeção para a inflação no fim desse ano está em, no ano todo, 5,01%, a terceira semana seguida de revisão para cima. Está subindo, né? Aí, fracionadamente a inflação, mas está aumentando. Esse é o ponto. Está aqui, quem quiser conferir, no portal CNN, na seção Money, inflação sobe 0,82% em setembro, puxada pela alta da energia. Está aí, matéria publicada hoje. Esses dados são de hoje, do IBGE. 10h39. O nosso Bom Dia tem esse cunho de falar da saúde, de dar relevância àquilo que é importante para a nossa sociedade como um todo, mas também de trazer parâmetros e estatísticas econômicas. Afinal de contas, por mais que alguns não gostem, é isso o que pauta o nosso dia a dia, né? Quem tem carro, quando vai no posto, sente a diferença. Quando vai no supermercado, todo mundo tem que comer, sente a diferença lá, né? Na hora de pagar, na hora de passar o cartão, fazer o Pix. Enfim, tudo o que envolve a economia, aquela calça que você vai comprar, aquela blusa, tudo isso passa nesse crivo aí da economia. Por isso, é importante uma rádio como a nossa abranger a questão econômica. E assim o fazemos. 10h40.
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12: 10h54. Abraço aí pra Cristina, pro Isidório, pro Bezão. Bom dia, meu amigo Túlio. Bom dia. O Tony mandou mensagem. Adriano Capas, todo mundo no clima. Tá chegando um som top, já tocamos aqui milhares de vezes e é delicioso ouvir. Ira, envelheço na cidade, para os aniversariantes. 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
1: 94 FM, 11 horas, 1 minuto, tá aí, pauleira na muleira, como diria, né, um grande amigo meu, um cara que eu tenho como referência no rádio, Elson Dias, é essa frase, pauleira na muleira, desce a marreta. Cara, te amo, você foi um cara fundamental também pra mim estar por aqui, né, você, Roberto Barreto, Erivan, é, uma galera forte, Carlos Veronese, muita gente importante aí, né? Que eu não posso esquecer, Osino Max, pessoal que deu toda a força. E é isso aí. Eu sou uma construção de grandes nomes da comunicação da nossa região e tenho maior gratidão. Falo isso com, sabe, com prazer de falar. E o Elson foi um cara que deu toda a força, toda, né? Ele sabe, ele tinha noção daquela coisa da renovação, que a gente precisaria ter bons comunicadores e... Que bom, né, que Deus botou na mente dele. Tulhão, vai lá, que você tem futuro. E que bom. Detonautas, outro lugar, envelheço na cidade com o Ira. Bem, agora a gente vai falar de uma pesquisa importante, né? Uma pesquisa da Atlas Bloomberg, que diz Flávio Bolsonaro tem 52,8% dos votos válidos e Lula pontua 47,2%. A primeira pesquisa Atlas Bloomberg para mapear as intenções de voto no segundo turno das eleições presidenciais, divulgada nesta sexta-feira, dia 9, mostra o candidato Flávio Bolsonaro, do PL, liderando as intenções de voto num segundo turno contra Luiz Inácio Lula, da Silva, do PT. Flávio Bolsonaro pontua 52,8% dos votos válidos e Lula 47,2%. No cálculo de votos válidos, são retirados da conta os votos nulos, brancos ou de indecisos. Este é o indicador oficialmente usado pela Justiça Eleitoral para determinar os resultados oficiais do pleito. A pesquisa também mapeou os votos totais. Nesse cenário, Flávio Bolsonaro tem 51,1% das intenções de voto e Lula 45,7%. Brancos, nulos e os que não sabem quem vão votar pontuam 3,2%. A margem de erro da pesquisa é de 1% para mais ou para menos. O levantamento também mapeou o desempenho da atual gestão federal. Os dados são consolidados e mostram que 53,4% dos brasileiros desaprovam o trabalho do presidente Lula, candidato à reeleição. A aprovação ao governo é de 44,7%. Pessoas que não souberam responder somam 1,9%. Na classe

A margem de erro é de 1 ponto percentual, com nível de confiança de 95%. O levantamento está registrado no TSE sob o número BR-03663-2026. Tá aí, eu acompanhei aqui no portal da Band, onde, né, a pesquisa Atlas Bloomberg, divulgada hoje, diz que Flávio Bolsonaro do PL tem 52,8% dos votos válidos e Lula, em pesquisa, pontua 47,2%. 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
7: Agora 11 horas 9 minutos. Bom dia.

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8: É isso, sou eu, 11 horas 12 minutos, 94 FM, música boa o tempo inteiro. Bem, a gente segue com a programação musical, daqui a pouquinho tem um resumo de novelas. Nesse momento, 31 graus de temperatura em Nanuque, a sensação térmica é de 33 graus, disse mais cedo, vamos ter aí uma máxima hoje de muito calor, de 35 graus, então se prepara aí, tá? Se prepara porque... calor demais, viu? Ainda mais agora, hora de almoço, né? 11 horas e 13 minutos. Você imagina uma da tarde, meio-dia. Meu Deus. Bem, tem novidade pra gente tocar. Tem um som da parceria de Daniel, cantor Daniel, com Luan Santana. Saudade ao vivo.
9: Essa eu lembro lá do meu MS, hein, Daniel? Lá do Mato Grosso do Sul, ó. Só na Guarani.

0: Rapaz, obrigado, meu amigo.
1: Obrigado você,
0: obrigado,
1: cara.
0: Obrigado de coração.
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É isso, tá na hora da gente fazer o resumão de novelas aqui. Deixa. Eu tô aqui aguardando um sinal do Pedro Hugo. Deixa eu ver se o Pedro Hugo tá aqui. Porque a gente tem que fazer aqui um flash também. Daqui a pouquinho, o Pedro Hugo tem algum ponto da cidade, a nossa equipe. Enquanto não aparece aqui, a gente faz aqui o nosso resumão de novelas. Resumo de novelas girando na melhor programação do rádio. Deixa eu começar aqui com Tem Quem Ama, Cuida. Enfim, deixa eu pegar aqui. Parece que eu não preparei como tinha que ser, né? Acabei aqui mudando. A Nobreza do Amor. Pronto, a gente começa sempre com A Nobreza do Amor. É a movimentação, né, dessa sexta-feira, muita coisa, tudo ao mesmo tempo agora. Agora sim. Vamos lá, o que, que acontece hoje? 9 de outubro. Quênia afirma, Nobreza do Amor, afirma a Kim, Ladissa e Dumi que agora tem uma nova família. Dumi e Kênia se amam. Sebastião sofre as consequências de sua delação na pensão de Geralda. Gendal garante a Mirinho e sua família que se vingará de Alica. Mirinho tem um surto de raiva e confessa a Virgínia que nunca a amou. Vixe, assim na dura. Graça aconselha Virgínia a não confrontar Mirinho. Pascoal e Binta descobrem que os rebeldes libertaram Kênia e Dumi. Omar confidencia a Tonho que não fugirá sem atacar Gendal. Binta ordena que toda a população de Batanga integre seu exército e Chinua alerta Akin, Dumi, Ladissa e Kênia e Omar ameaça Gendal. Então é isso, né? Só olhando aqui, não entendi bem essa parte, né? Binta ordena que toda a população de Batanga integre seu exército e Chinua alerta Akin, Dumi, Ladissa e Kênia sobre isso. E Omar ameaça Gendal. Agora sim, entendi, né? Tem hora que o pessoal faz umas redações aqui que Deus me livre. E a gente vai ler e tem que interpretar bem. Ó, 9 de outubro, sexta-feira, por você, Guto e Vanessa interceptam, né, a briga de Gabriel e Junqueira. Leandra diz a Vitor que registrou uma queixa contra Junqueira no Compliance e se desespera ao saber da briga do pai com o empresário. Juarez sofre pensando no novo relacionamento entre Peixe e Dalila por temer a reação do menino caso um dia descubra a verdade sobre o acidente de Julie. Bela e Samuca têm uma consulta com a neuropediatra Daniela. Suelen acolhe Mike após desentendimento com Toy e lhe dá um beijo no rosto. Enfim, beija ela, né? Beija a jovem. Melinda conta a Próspero que Orestes vai ter que se afastar por alguns dias da palhaçaria, isso? E ela vai precisar de ajuda no hospital. Gente, isso aqui foi feito em GPT, não tem como. Existe isso na novela, gente? Palhaçaria? É, né? E ela vai precisar de ajuda no hospital. Yara sonda Juarez sobre Zé. Bela conversa com Lucas sobre a consulta com Daniela e os desafios da maternidade. Aqui ficou bom. Pérola inicia o tratamento de sua doença e se surpreende ao encontrar Manuel. Nair se nega a ser atendida por Bela no hospital. Olha os B.O.s aí, ó. Sempre rola, né? Quem ama, cuida. Para fechar, hein? Capítulo de hoje, sexta, dia 9. Pilar explica seu plano a Tom. Ingrid acolhe Rafael. Sei. Yuri decide se afastar de Ingrid a fim de ajudar Adriana em seu plano. Pedro diz a André que a inocência de Adriana depende de sua atuação. Será? Rosa procura Joel para perguntar sobre o caderno de receitas e descobre que ele é filho de Francesca. Otoniel e Elisa se desentendem. Rosa estranha o incômodo de Diná quando o assunto é Francesca. Adriana pensa em ir à cidade de Diná para desvendar o passado da governanta. Tom avisa a Pilar que os homens que irão ajudá-la no serviço encomendado por ela
já estão prontos para agir. Tá todo mundo aí. Resumo de novelas, girando na melhor programação, 11h22.

0: 94 FM, tô aqui tentando acessar o Pedro Hugo. Pedro Hugo tá na Infinity Motos. Deixa eu ver se tá tudo certo com ele. Pedro, bom dia. Não tô conseguindo aqui falar com o Pedro. Pedro, dá um sinal para mim aí. Não saiu nada aqui no nosso Bemix, Pedro. É isso. 11 horas 23 minutos, estou aguardando aqui o Pedro Hugo. Parece que ele está num ponto da cidade aí para fazer um flash com a gente. Voltamos em instantes.
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0: Agora sim, o Pedro Hugo está na linha, prontinho lá da Infinity Motos para falar com a gente. Bom dia, Pedro.
1: Bom dia, Túlio. Bom dia, você, nosso ouvinte. A gente, quando aparece aqui, Túlio, a gente vem para poder falar de coisa boa, né? E falando em coisa boa, a gente vem aqui na Infinity Motos para falar das novidades. 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Fala um pouquinho pra gente.
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0: Bem, é isso, 11 horas 33 minutos, fechamos aqui, né, o nosso Bom Dia 94. Quero agradecer sempre você pela participação, mas quero convidar, o convite está estendido aí, para quê? Para a gente, na sequência, curtir o Giro Esportivo, depois 10 minutinhos de horário eleitoral e, na sequência, vou ter o prazer de receber aqui no podcast Está Explicado para um bate-papo muito bacana, inclusive estou super feliz de estar recebendo aqui hoje o Joab de Jesus e a Ana Paula, né? Dois fotógrafos. Vamos falar acerca de fotografia e filmagem, a arte de eternizar momentos. E todo mundo conhece o Joab, sabe da categoria, do trabalho, da qualidade que ele e sua equipe sempre trazem aí aos seus contratados. E a gente vai ter o prazer de conhecer um pouco mais sobre a história do Joab. Ok? 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

0: 11h36, está no ar o nosso Giro Esportivo 94, para a gente falar de esporte, para a gente trazer aí as principais informações para você de Nanuque e região. Estou aqui com o Valmir. Bom dia, Valmir, tudo bem?
1: Bom dia, Túlio. Bom dia, Crisano. Bom dia para toda Nanuque e região aí. Uma noite não foi muito boa para o Flamengo, não, né, Túlio? Mas foi boa para os demais aí que ganharam. Ontem eu recebi muitas vezes nesse WhatsApp, viu?
0: Ontem o pessoal te zoou, né?
1: 2x0, jogo seguro, né? Ainda toma. Quase toma virada, hein? Se tivesse 10 minutinhos, tomava virada.
0: Você virou o para-raio aí das outras torcidas.
1: Você é doido, rapaz. Meu Deus.
0: 11h37, estamos com o Giro Esportivo, edição de 9 de outubro de 2026, ao vivo no YouTube. Eu queria pedir aí para você que acompanha a gente, né? 32 graus de temperatura. Tá calor, hein, Valmir?
1: Tá brabo lá fora, viu?
0: Rapaz.
1: 32 lá, mas sensação de 40 lá fora.
0: Sensação de 40.
1: Lá, tá esquisito.
0: Vamos falar do Brasileirão, mas antes eu quero fazer aqui uma menção, porque, inclusive, eu tenho que postar aqui, que eu acabei, não sei se eu postei aqui, tabelas, jogos, deixa eu ver aqui se eu consigo colocar. Tabelas e jogos, né? Botar aí no giro. Estava olhando aqui uma matéria, isso diz respeito a. Isso vai machucar um pouquinho vocês, flamenguistas. Felipe Luiz é chamado de invencível por jornal espanhol. O cara tem uma moral lá. Quer dizer, a fase que o Felipe Luiz, né? O trabalho do treinador brasileiro frente ao Mônaco tem repercutido a Europa toda. Líder e sensação do campeonato francês nesse começo de temporada. O Mônaco de Felipe Luiz vem ganhando holofotes na Europa. O trabalho do brasileiro tem chamado a atenção, como dito, e o treinador foi chamado de invencível pelo nada mais nada menos do que um dos maiores tabloides, jornais da Europa, o La Marca da Espanha, nessa sexta-feira. É uma longa reportagem falando. Já pensou? Imagina aí, amanhã ou depois, né, não diminuindo, claro, o Mônaco, mas fala assim, Felipe Luiz no Liverpool. Felipe Luiz, vai doer o coração, não vai não?
1: Mas eu acredito que Felipe Luiz, em pouco tempo, vai estar num grande clube ali no Chelsea, Atlético de Madrid, com certeza, porque ele é muito bom treinador e ele se preparou para isso. Você viu que ele não chegou de paraquedas. Enquanto ele era jogador, já estudava. Você viu que ele foi para a base do Flamengo, foi campeão na base do Flamengo, depois veio para o principal, foi campeão. Aí bate dessa rateada e manda o homem embora.
0: Porque você é um flamenguista e eu queria que você falasse isso. Cara, de verdade, do seu coração, esquece o BAP. Vamos lá. Você vai citar ele aqui, né? Porque olha só, cara. O cara foi para a base de vocês, foi campeão mundial.
1: Mundial.
0: O cara pegou o barco andando no meio, sim, da maré, levou a Brasileiro e Libertadores.
1: E Copa do Brasil, na época que tava Flamengo vinha mal, ganhou a Copa do Brasil também.
0: Foi com
1: do
0: ele?
1: Foi com ele.
0: Então, Copa do Brasil, Brasileiro e Libertadores. Ele ganhou os principais, isso, títulos. Ganhou na base. Entregou, foi demitido. Ah, porque não sei o quê, de um campeonato carioca que o BAP teve que... Tinha planejado para ninguém entrar, o BAP chamou de última hora, todo mundo ficou com raiva, passou por cima dele.
1: E se o Felipe Luiz tivesse lá, com certeza teria melhorado também no Carioca, né?
0: Porque aí, cara, você desculpa falar, olhando a planilha, é como se você mandasse um bom funcionário embora.
1: Sim.
0: E sendo boa pessoa e sendo um bom moço. Estudioso, promissor, porque ele é novo no ramo de técnico. E aí, cara, eu desculpa falar, quando eu falo, ah, o Túlio, eu falo com o Valmir, Valmir ouve muitas aqui no bastidor. Cara, eu achei assim uma bola fora. De pegar, tudo bem, nada contra o Jardim que está aí. Mas, cara, o Felipe Luiz está mostrando aí claramente que ele é o futuro. Daqui uns dias vai ver você vai ver um treinador, ele, de seleção.
1: Se caso ela não der certo na seleção, o primeiro nome que vai ser vinculado é o nome dele.
0: Cara, que ratada do BAP, aliás. Verdade. Mais uma, né? Desculpa falar, eu falo com toda... Esse BAP vai arruinar tudo que construíram aí. Está arrumando problema... Né? Mas vamos lá, vamos mudar de patamar, né? Vamos mudar para outra...
1: Outro patamar.
0: Vamos de notícia aqui, porque, né, os números, eles são... Né, eles pegam pesado mesmo. Deixa eu te falar uma outra pergunta, cara, antes da gente entrar na pauta. Você viu a questão aí dos árbitros, dos jogadores que estavam fazendo curso falsificado? Você andou vendo?
1: Rapaz!
0: Rapaz, aí o Carlos Alberto... Falou que foi... Carlos Alberto não jogou no Vasco, jogou, sim, no Corinthians. Falou, olha, eu fui procurado pelo Mancuso e disse não. Mas não tem essa de falar que o jogador é inocente, não. Tipo assim, porque os caras pagaram e receberam. Tipo assim, e muitos deles estão lá, é capitão de time, senta na bancada do Sport TV e outros canais para ficar falando, julgando os outros, falando que é... Perde a credibilidade, não perde?
1: Com certeza. Ô, moço, nosso Brasil, né, moço?
0: Como é que
1: sempre vai pelo lado mais fácil, né?
0: Como é que vai fazer um FIFA? Ah, o Diego Souza estava num time aí, ele perdeu lá a licença pro, acho que vamos mandar ele vazar.
1: Ah, então vai ter... Com certeza vai ter uma investigação forte em cima disso aí, né?
0: Porque quem foi técnico, usando esse...
1: Sim.
0: Vai perder o
1: a credencial, no caso, né?
0: E aí eu vi um comentário, mas isso aí já é mais difícil, que até os clubes podem perder pontos. Porque, sabe, é alguém não credenciado.
1: É, mas aí eu acho que...
0: Não,
1: já,
0: mas não vai para esse ponto.
1: Eu acho que não deveria...
0: Porque o clube também pode alegar, né, ter sido enganado.
1: Isso.
0: Mas, cara, que irresponsabilidade, né? Uma pessoa, se lá exige isso, né?
1: Isso.
0: É, tem quesitos que não. Por exemplo, o jornalismo. Ele não exige mais que uma pessoa que exerça o jornalismo tenha a carteirinha.
1: Isso.
0: Existe isso. Agora, para técnico, tem que ter...
1: Verdade.
0: Não é qualquer um que sai lá do mato, não. É técnico e tal. Pelo menos no padrão internacional é.
1: Isso.
0: E outra, falsa ideologia. Ah, eu tenho. Eu sou, mas não sou. Oh, vou te contar um negócio. Você falou tudo. É, boa parte de pessoas do Brasil, não é todos não, porque o brasileiro é...
1: Isso.
0: É, gosta de
1: ser esperto. Aqui no Brasil tem aquela frase famosa, né? Jeitinho brasileiro.
0: Tipo aquela que Felipe falou aquele dia lá no Vasco, roubada é mais gostosa, é isso? Pois é, conta chega.
1: Tu foi lá no baú, hein? Abriu o baú.
0: Eu terminei aquele jogo vendo um roubo danado, depois não roubada é mais gostoso. Brincadeira, né? Coisas de Brasil. Vamos lá. Tivemos aí jogos, cara, Flamengo. Me fala um pouquinho aí de Flamengo e Santos. Você assistiu? Como é que foi?
1: Ô, Tulhão, assim, o Flamengo tá reclamando muito de arbitragem. Eu também vou reclamar um pouquinho, mas o Flamengo perdeu uma grande oportunidade de continuar com 3 pontos na frente, porque o Flamengo fez 2-0. Para mim, aquela jogada que Rossi faz ali... Tá vendo o...
0: Cara, Rossi de vez em quando dá um vacilo daqui.
1: Não, ali pra mim tá na conta dele. Um jogo tranquilo, quase acabando, aí viu que tinha dois marcadores chegando no Jorginho, ainda mesmo assim toca a bola no Jorginho. Então, assim, era para estourar para frente. Um jogo seguro. Não é toda hora que você pode sair jogando lá de trás, não. Então, assim, Flamengo perdeu uma grande oportunidade. E com certeza, também, Flamengo pode perder a liderança no final de semana. Então, um jogo muito difícil contra o Fluminense.
0: Inclusive, sem querer detonar, mas já detonando, falar, e dá uma de Jô Soares aqui. Porque é o seguinte, você vê, esse é um dos motivos do Rossi. Não ter, não, desculpa, né? Boca Juniors e tal, Flamengo, mais dinheiro. Mas... Tem hora que explica. Muitos jogadores do Flamengo, eles estão nas seleções do seu país. O Rossi não está indo. O Rossi ele é um excelente goleiro de relâmpago, de como é que fala? Aqueles bate-pronto ali.
1: Sim.
0: Só que ele com a bola no pé, para ele sair, eu já vi, não foi uma nem duas. Ele dá um... Igual você falou, o Jorginho meio que de costas ali,
1: de,
0: né?
1: De costas.
0: Aí ele vai, cara, dá uma bica. Isso é primário.
1: Isso.
0: Dá uma de grosso.
1: Não quer sair jogando feio? Não, estoura pra frente, ué. E... Jogo seguro. É. Aí quando tomou o primeiro gol do Santos, você vai todo pra cima. Apesar que eu discordo dos pênaltis, mas o Flamengo vacilou muito nessa...
0: Mas como é que foi a dinâmica? Tipo assim, quem fez os gols do Flamengo? Vamos lá.
1: Flamengo foi o Paquetá e o Danilo aí, Santos, né? E o do Santos foi os dois de Neymar de pênalti.
0: Quem na sua visão, né? Quem na sua visão foi destaque aí nesse jogo pelo lado do Flamengo e pelo Santos?
1: Ô, Túlio, assim, foi um jogo bem controlado pelo Flamengo.
0: Arrascaeta não jogou, bem, claro.
1: Não,
0: né,
1: Arrasca só depois, na possível final da Libertadores. Mas, assim, para mim o destaque do Santos foi o Neymar. Entrou, fez 2 gols de pênalti, mas puxou a responsabilidade.
0: Neymar não,
1: né,
0: jogou o jogo todo, não?
1: Não, entrou no segundo tempo.
0: Tá aqui, ó. Em jogo muito movimentado, tô no GE aqui.
1: Isso.
0: O rubro-negro abre 2-0, mas perde Jorginho, expulso. Teve a expulsão também.
1: Foi no lance do pênalti.
0: Foi justa?
1: Ô, Túlio, eu vou ser sincero. Eu achei que não foi justo. Por quê? Na hora que Rossi mandou a bola nele, ele dominou a bola, ele recebeu o tranco e caiu. Só que quando ele caiu, caiu com o braço em cima da bola. Aí deu pênalti e expulsou ele, segundo amarelo. É tanto que o VAR demorou pra dar a decisão, né?
0: Quase 10 minutos de...
1: Sim. Assim, pelo que eu vi, não... Pelo que eu vi, foi falta em cima de Jorginho. O cara deu o tranco, o Jorginho caiu em cima da bola. Aí teve o pênalti, né? Que o Neymar converteu. E o lance também do Gabigol foi muito duvidoso. Muito duvidoso. Aquilo lá acontece o campeonato todo, não é pênalti. E o juiz nesse lance deu pênalti.
0: O Gabigol jogou bem, na sua visão, no jogo?
1: Gabigol é aquele cara, né? Que tá apagado, mas a qualquer momento ele aparece pra fazer um
0: surgiu
1: gol.
0: Uma bola,
1: sofreu
0: guarda.
1: Um pênalti. Então, assim, é o famoso atacante que tá no lugar certo na hora certa.
0: É, com o resultado, o Flamengo chegou a 61 pontos, viu a distância da líder. Tanto Flamengo quanto Palmeiras, eu vi isso numa manchete, não é da minha autoria, não, né? Estão vivos no campeonato, cada um dependendo de si, porque eles vão se enfrentar, não é isso?
1: Vão se enfrentar.
0: Cara, vai ser o jogo, hein? Vai ser aonde? Cá ou lá?
1: O jogo é lá.
0: No Palmeiras?
1: Lá no Palmeiras.
0: Rapaz, é o jogo. Ali a gente vai ver quem vai ser o... Eu acho que ali...
1: Vai depender muito da situação dos dois na Libertadores. Vamos supor que até lá um saiu.
0: O que tiver com foco na Libertadores, talvez possa perder cá devido poupar pra cá. Vai ser fogo, né, cara?
1: E se os dois tiver firme na final, avançado pra final, aí...
0: O bom é que o Flamengo tem um compadre aí pela frente, né? O Palmeiras, o Atlético, peraí, o time paulista, o Santos, tô falando do Santos, vai pegar o Atlético Mineiro... Flamengo vai pegar o Flusão.
1: Você é doido.
0: Freguesaço, né?
1: Quê?
0: Das antigas.
1: Flamengo não tem sorte com esse Fluminense, não, Túlio. E o Fluminense tá vindo bem.
0: Vamos lá, vamos mudar aqui. Deixa eu ver aqui, falar um pouquinho também. Então, Flamengo 2, Santos 2. Não foi bom ali pra ninguém, né? E tem que...
1: Não, foi bom pro Santos, porque perdendo 2-0, consegui arrancar um empate...
0: Não, em outras falas também, sendo bem, bem real mesmo, o Flamengo não fez nada. Tipo assim, ele empatou fora de casa com um time que está reforçado.
1: Ganhou um ponto, mas...
0: Só que pro planejamento dele, não rola. Em jogaço, com 4 gols, Atlético Paranaense e Atlético Mineiro empataram na Arena da Baixada.
1: Atlético Mineiro empatou no finalzinho, no apagar das luzes.
0: É, entregaram aí um jogo digno de times
1: grandes.
0: Agora
1: o Atlético Mineiro melhorou bastante, porque empatar com o Atlético Paranaense lá dentro é muito difícil, muito difícil. O Atlético Mineiro também vem numa crescente, você pode ver que ele, ó, tá disputando, vai disputando semifinais aí, então, assim, o Atlético subiu bastante. Pra mim, o Atlético hoje é bem melhor do que o Cruzeiro.
0: Um empate de 2-2, né, ontem, quinta-feira, na Arena da Baixada, com direito a um gol aos 51 minutos do segundo tempo, você citou, que evitou a derrota para o Alvinegro. Antes, o Furacão marcou seus gols com Viveiros e Vargas, um aos 47 minutos. Já o Galo balançou as redes com Viveiros contra e Lianco, né? Então, tá aí 2-2, né? Essa correria aí entre os dois. Teve também... O que é isso aqui, gente? Ah, não. Aqui já falando de outro jogo. Foi um jogão aqui, destaque aqui. Vamos fazer o seguinte, deixa eu ir para o intervalo que eu volto para a gente falar... que a gente tem que falar de Fluminense e Palmeiras depois do intervalo, aqui em nome do nosso patrocinador oficial, dois patrocinadores de elite com a gente aqui, o Sicoob Credinorte e a HR Motopeças. Voltamos já. Hoje tem horário eleitoral, 12:30, hein?
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0: Já voltamos. Eu quero mandar um abraço pro Elias, né? Vai fazer aniversário amanhã, é isso?
1: 69 anos. O homem é fã seu, hein?
0: Fã do Giro Esportivo. Ô, Elias, que bom. Obrigado aí. Antecipadamente, parabéns aí pelo seu aniversário. Gratidão por ouvir a gente aqui, por acompanhar a 94 FM. Bem, ao vivo no YouTube, no rádio, vamos ver o que aconteceu. Rapaz, desde que jogava no Atlético, foi campeão de de Copa do Brasil e brasileiro, Savarino. Como joga esse cara, hein?
1: E ele vinha em uma má fase, né? Só que chegou o treinador novo lá da base, que faz parte do plantel ali do Fluminense, o Marcão. Colocou ele para jogar de novo, começou a responder de novo, bem. Fez 2 gols ontem, então assim, muito bom jogador, ele. Muito bom jogador.
0: E outra, cara, o lance do Marcão... O Marcão sempre salvando o Fluminense, né?
1: Pois é.
0: Ele não é efetivo, logo?
1: Não, ele não quer não, porque ele quer continuar no Fluminense, porque se efetivar ele, uma hora dá errado e pode sair. Ele não quer ser do Fluminense, ele quer ser permanente lá no Fluminense, né?
0: Poxa, cara, mas ele é de luxo.
1: Ele falou, na transmissão falou que ele quer ser permanente, que é tipo assim, terminar a carreira dele
0: trabalhar
1: no Fluminense.
0: Trabalhar pra sempre até
1: isso,
0: o final.
1: Isso, então lá. Ele prefere ficar assim do jeito que ele tá.
0: Em grande atuação do Savarino, Fluminense goleou Curitiba por 4-0 no Maraca, né, pelo Brasileirão. A equipe de Marcão dominou a partida do início ao fim, contou com a eficiência desse meio campo que é o Savarino. 3 gols, fez hat-trick, né, vai pedir gol aí nas mídias. Nos acréscimos do segundo tempo, Lúcio Acosta, que havia entrado no segundo tempo, recebeu um ótimo passe de calcanhar do jovem Wesley Natan, para fechar o resultado. Quer saber? Eu falei aqui esses dias, estou no controle aqui, né, do horário. Cara, a gente fala muito pouco do Fluminense e o Fluminense tem um time muito bom.
1: O time dele é encaixado. Crisane,
0: coloca a tabela de novo aí, por gentileza. Tabela do Brasileirão, por favor. Olha lá. Olha, o Fluminense, esse campeonato todo, olha lá.
1: 51 pontos, hein?
0: 51 pontos. Tá, fica difícil para pegar o pelotão. Mas se você for olhar no recorte, os dois da frente lá são os que há muito tempo estão mandando. O Fluminense é a prateleira seguinte.
1: Vai classificar direto para a Libertadores aí, ó.
0: O Fluminense, e não é de hoje, o Fluminense foi campeão 2023 da Libertadores.
1: Sempre vem ali naquele pelotão ali de 6 para cima ali.
0: O Fluminense, ele não é SAF. O Fluminense, tá, tem as dívidas, eu não vou, né? Todo mundo tem, aí todo mundo, até o Flamengo tem dívida, Palmeiras tem déficit, tem dívidas. O Fluminense não é SAF, tem um elenco maravilhoso, se você for olhar. Uhum. Quer ver, ó? Quer ver? Vamos ver aqui. Escalação. Fluminense. O Fábio, que é uma lenda.
1: Sim.
0: Samuel Xavier, joga
1: direito.
0: Thiago Silva.
1: Bom zagueiro.
0: É, Milian, não sei quem é, zagueiro. Guilherme Arana.
1: Bom.
0: Martinelli, jogou de seleção e tudo mais. Otávio. O Hércules, que joga muito
1: bom
0: bem
1: jogador.
0: No meio-campo, tem um chutado. Ganso. Esse Lúcio Acosta joga direitinho. O Savarino é gênio. O Castillo joga direitinho. O Hulk dispensa comentários.
1: O Hulk tá jogando muita bola lá agora, viu?
0: Esse Wesley Natan é da base, no mínimo, né? Sim. Ali, novo, subindo. Fluminense, lembra quando se falava a galera de Xerém? Pois é. O Serna, que joga direito. O time do Fluminense é muito bom. Meu amigo Clebinho deve estar... Não sei se ele está trabalhando hoje ou está de folga, lá da Suzano. Clebinho, parabéns. Pedro Coutinho, do Sicoob, 2 tricolores aí. Só que eu estou lembrando aqui, fora os outros mais. Então, parabéns aí. A verdade é que a gente não dá o Fluminense, porque a gente fica mais nesse eixo. Flamengo, eu por ser vascaíno e tal. Mas vamos falar a verdade. O Fluminense está bem demais na fita. Parabéns. Time difícil de ganhar. Né? O Vasco dá sorte pelo clássico ali que é, né? Mas...
1: Com certeza. E vai dar muito trabalho para o Palmeiras aí, o Fluminense, viu? Muito trabalho.
0: É o próximo, né?
1: Sim, Libertadores.
0: Então, 4-0. Para fechar, você ouviu falar do jogo do Palmeiras? Palmeiras e Bahia?
1: O Flaco também tá fazendo gol, né, moço? Flaco, ah, lá, o cara tá fazendo gol.
0: Ele é excelente jogador, cara. Ele é da seleção dele lá,
1: sim,
0: não é?
1: Sim, sim.
0: Que jogador bom,
1: rapaz,
0: cara.
1: O cara tá fazendo gol.
0: Agora, parece que foi meio apertadinho, viu? Foi no sufoco ali.
1: Não, mas é que o Bahia também é um time bem montadinho, né?
0: Marcou no começo do jogo o Flaco e garantiu o Triunfo Alviverde, Tricolor cai para sexto lugar, outro time também enxutinho ao longo dos anos, depois que subiu, que virou SAF.
1: Sim.
0: A SAF do Bahia é uma SAF equilibrada, que ela não extrapola, ela não tem grandes gastos e mantém o time.
1: É porque eu vejo que o projeto do Bahia é a longo prazo. Vai chegar um momento que ele vai chegar bem mais longe. Isso aí pode ter certeza. Isso não é aquele SAF que chega comprando muito jogador, não. Primeiro tá estruturando o clube, né? Então pode ter certeza que mais para frente vai colher os frutos.
0: E outra, cara, você olha o time do Bahia, vamos falar a verdade. Ó, eu vou citar aqui a escalação. Tá. Ronaldo, não conheço, goleiro. Aí vem, Román Gómez. Esse aqui deve ser internacional. David Duarte. Canu. Luciano Juba. Falado. Acevedo. Ele andou jogando aqui em Minas. Sim. Caio Alexandre, Jean Lucas.
1: Jean Lucas é muito bom.
0: Eric, Rodrigo Nestor, Christian Oliveira, Sanabria. Esse Sanabria eu já vi falar em time. Sim. Aqui de Minas. Acho que ele era do Cruzeiro.
1: Cruzeiro.
0: É, o Sanabria. Quer dizer, William José, Alejo Vélez e Eric Pulga. Esse é
1: bom.
0: É aqui. Esse não é o que jogou no...
1: Não, mas ele Eric é bom jogador. Pulga.
0: Quer dizer, um time que a gente fala pouco também, mas que joga direitinho. E só que o Palmeiras é o Palmeiras, né, gente? O Palmeiras está numa briga que é outro nível. Só o segundo colocado já tem quase 9 pontos para o Fluminense, que é o terceiro. Então, o nível lá é outro. Com isso, a classificação do Brasileirão. Estou aqui de olho no Flamengo, líder, 61 pontos. Deu uma complicada, viu? Mas está líder ainda. Palmeiras, 60 pontos. Segundo, Fluminense, 51, terceiro. Atlético Paranaense, quarto, com 50 pontos. E o Cruzeiro fechando aí, top Libertadores, top 5, 48 pontos. Rebaixamento, Inter, 17º, 31 pontos. 18º, Grêmio, 18 pontos. E 19º, Remo, 24 pontos. E a Chapecoense, com 18, é a lanterna.
1: Que briga aí da zona de rebaixamento, hein? Pois Inter, é. Grêmio, Corinthians ali, né?
0: Pois
1: rapaz,
0: é.
1: O Corinthians pode cair semana que vem pra zona de rebaixamento, hein? Final de semana, pega o Palmeiras.
0: E outra, aí falam de conflito de interesse. Eu vou botar uma pilhaça aqui. Olha aí, Fluminense e Flamengo.
1: É, mas aí o Flamengo tem muito
0: desafio. Contra o Palmeiras a luta. Olha aí o conflito de interesse, parceiros no consórcio Maracanã. Teve um manejamento de um jogo aí que o Flamengo foi beneficiado, inclusive no primeiro jogo do primeiro turno. Olha aí o Flusão para dar aquela força. Que adivinha, essa aí não tem bet não, mas eu aposto. Vai dar Flamengo, tranquilidade.
1: Ai, né? Mas vamos lá, gente.
0: Se despede aí.
1: Boa tarde a todos e um bom feriadão aí também. Até terça-feira, se Deus quiser.
0: Exato. Ficamos por aqui com o Giro Esportivo 94. Volta segunda-feira com muito mais.
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tinha suspirado, tinha beijado o papel devotamente. Era a primeira vez que lhe escreviam aquelas sentimentalidades. E o seu orgulho dilatava-se ao calor amoroso que saía delas, como um corpo ressequido que se estira num banho tépido. Sentia um acréscimo de estima por si mesma e parecia-lhe que entrava, enfim, numa existência superiormente interessante, onde cada hora tinha o seu encanto diferente, cada passo produzia um êxtase e a alma se cobria de um luxo.

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4: Ótima tarde, alô Nanuc, região, um salve a todos que nos acompanham agora, meio-dia e 20, tá na hora de um bate-papo super especial, padrão do podcast Tá Explicado, que tá no ar a partir de agora, programa esse que recebemos aqui especialistas em vários segmentos, hora da saúde, hora da educação, enfim, do comércio, e hoje estamos recebendo um casal especialista em fotografias, em vídeos. Estamos recebendo aqui para um bate-papo muito bacana o Joab de Jesus, fotógrafo. Oi, Joab, tudo bem? Boa tarde.
5: Bom, Antônio, boa tarde. Prazer estar aqui com vocês.
4: Que bom. E estamos recebendo também a Ana Paula, fotógrafa. Oi, Ana Paula, tudo bem?
6: Oi, tudo bem. Boa tarde. É um prazer estar aqui, né?
4: Que bom que vocês vieram, vamos bater um papo especial acerca de fotografia. Gente, o podcast tem um cunho muito bom, que a gente que entrevista, a gente aprende. Cada podcast que eu faço, eu avanço aqui em conhecimentos diários, por isso gosto muito de fazer esse programa. Joab e Ana Paula, sejam muito bem-vindos, como dito, para a gente começar. Eu queria saber, antes da gente entrar na pauta da fotografia, dos vídeos, enfim, queria saber de vocês como é que surgiu o interesse por essa profissão, quando vocês perceberam que poderiam transformar essa paixão, porque a fotografia, vídeos, é uma paixão em meio de trabalho.
5: Tá, eu vou começar. Assim, desde que eu entendo por gente, sempre gostei, né, de fotografia, filmagem, vamos dizer, era fotógrafo da família, né, entre aspas. Aí eu comecei em 2001, mais ou menos, eu entrei numa emissora de TV, né? Mexi com filmagem, edição também. Aí fui trabalhar com o Danilo Saúde, trabalhei com ele um tempo também, depois ele foi embora. Aí eu montei minha própria empresa. Aí comecei a trabalhar com filmagem e fotografia também. Aí estamos aí já quase 18 anos nessa luta aí.
4: 18 anos?
5: 18 anos.
4: Que maravilha. Lembrando, gente, a gente está ao vivo no YouTube, se você quiser acompanhar. Além de ouvir, né, com todo conforto aí na programação da 94 FM, você pode nos assistir também no canal Rádio 94 FM Nanuc. Dando sequência a essa pergunta, Ana Paula, e você? Como é que foi nesse embalo também? Como é que foi para você?
6: Então, eu já trabalhei no comércio, né, alguns anos atrás, antes de começar a trabalhar com a fotografia. Né, juntamente com o Joab. E tudo isso surgiu quando eu engravidei, né? Engravidei, aí eu quis cuidar das minhas filhas. Aí eu acompanhando também o trabalho do Joab, veio, né? Surgiu a ideia de juntarmos, né? Para estar trabalhando com a fotografia. Aí eu acompanhando sempre os trabalhos dele, vendo ali as emoções de cada pessoa, a paixão dele, né, pelo trabalho dele. Aí isso aí me encantou muito, aí a gente conciliou a ideia, né, as ideias de trabalharmos com fotografia.
4: Bacana. Então, no caso aqui, vocês trabalham juntos. Como é que funciona, Joab, essa parceria aí no dia a dia? Quais são vantagens e os desafios de compartilhar a mesma profissão e trabalhar ali lado a lado?
5: É, hoje, por exemplo, quando tem, tiver um casamento só, vai nós dois. Aí quando tem dois casamentos, ela vai para um, vou para outro, vai outra equipe, né? Junto com ela e junto comigo. A questão da edição das fotos, essas coisas, a gente divide, ela faz uma parte, eu faço outra. Aí já os vídeos, já sou só eu que faço a parte dos vídeos, né? A edição. Mas é tranquilo. No casamento, eu já olho para ela, já sabe o que tem que fazer. Ou ela olha para mim também, eu sei que ela quer alguma coisa, alguma foto especial, algum momento do casal. Um olhando para o outro já sabe o que tem que fazer, entendeu? É muito bom.
4: Geralmente é o quê? São casamentos,
5: eventos? É, casamentos, eventos em geral, mas principalmente casamento, né? Que precisa de uma dedicação maior, né? Que é envolve sentimento, a pessoa está naquela, como fala, há muito tempo esperando aquele momento de casar, né? Essas coisas, sonhos.
4: É, Ana Paula, a fotografia, ela parece, para quem vê de fora, para quem está, né, ali vendo, tá só, parece que é só apertar um botão, né? Tanto você quanto o Joab podem falar sobre isso. Mas o que existe por trás de uma boa foto, que as pessoas nem sempre imaginam? Porque tira uma foto minha, mas só que para minha foto ficar top, com explorar o máximo ali da imagem, iluminação, tem todo um contexto, né? Não é só tchan.
6: Não é só apertar o dedo, né?
5: Eu vou começar a falar, então. Assim, primeira coisa que a gente tem que olhar é o ambiente, né? Questão de luz, ângulo. E tem questão também da pessoa ser mais gordinha, mais magra.
4: Já interessei.
5: O estilo de cada um. Tem certas poses que servem para uma pessoa e para outra já não serve. Então, a gente tem que ir de acordo com a fisionomia do cliente e o ambiente também. Aí tem a questão da luz, fotometria, você fotometrar bem o ambiente com a luz, passar uma composição boa. Tudo isso influencia numa boa fotografia.
4: Imagem, né? Eu até falei isso com o Jonathan ontem, a gente estava junto no mesmo evento. Eu falei, imagem é uma série de fatores. É a iluminação, tem luz que atrapalha a foto, mesmo que você está de frente, ângulo e tal.
5: Principalmente aquelas luzes RGB, atrapalha muito. Foto e filmagem. A filmagem é pior ainda. Porque as luzes que ficam piscando, essas coisas, atrapalha bastante.
4: Exatamente. E outra também, tanto Joab quanto Ana Paula, aqueles que se sentirem confortáveis para responder, como é que funciona esse trabalho aí, desde o primeiro contato com o cliente, você é acionado, Joab e tal, o pessoal entra em contato, até a entrega das fotos, do vídeo, que etapas aí existem que o público geralmente não conhece? Vamos lá, prepara tudo, como é que é isso?
5: Você fala, depois eu complemento.
6: Sobre o primeiro contato?
4: É.
6: Então, o primeiro contato, sempre as pessoas... A gente tenta procurar entender melhor o que o cliente quer, né? O que o cliente quer, o que ele gosta, o desejo dele ou dela, né? E aí a gente começa um planejamento ali com eles, né? Eles começam a falar sobre um pouco da sua história, né? Como vai ser... como a pessoa quer que seja feita ali o registro de cada detalhe, né? Costuma também a pessoa mandar referências para a gente também fazer um planejamento, tentar incluir junto ali para a gente conciliar as ideias, né? E estar fazendo acontecer o ensaio.
4: Porque, como o Joab pode até complementar, e você disse bem, é muito mais do que apenas tirar fotos e fazer um vídeo. Tipo assim, vocês têm a missão de, né, naquela entrevista, Túlio, o que, que você quer? É o casamento, é seu casamento, é o aniversário? Aí você fala, olha, eu tenho essa visão, quero isso. Então vocês trabalham para entregar aquilo que me satisfaça, que o seu cliente fique satisfeito, não é isso, Joab?
5: Isso. Igual, por exemplo, tem cliente que sonha em casar na praia, ou fazer um ensaio na praia. A gente vai estudando a melhor forma para fazer essas fotos ficarem lindas, maravilhosas, para agradar o cliente, né? E tenta sempre também entregar mais do que é combinado, né? Para a pessoa ficar mais satisfeita ainda com o nosso trabalho, né?
4: Porque a foto, gente, quando, né, alguém contrata, e vocês sabem melhor do que eu, quando um cliente contrata para um evento, sabe, aquilo é uma memória. Aquilo é algo que vai acompanhar para a vida toda. É um registro eterno, com até certeza, o final da vida. Olha,
6: congelar.
4: Isso Isso aqui foi 1900 e tanto que eu fiz, Joab fez para mim. E isso também é uma referência até do trabalho de vocês mesmos. Por isso que vocês capricham tanto, né, Joab?
5: Isso. E outro detalhe, que hoje a gente só trabalha com foto e filmagem. A fotografia, para a gente, a filmagem, não é um complemento de renda. Uhum. É o nosso trabalho fixo que a gente faz diariamente. Entendeu?
4: Exato. E tem uma pergunta que vai nesse viés. Vocês trabalham com diferentes tipos de eventos, né? Uhum. Casamento, aniversários, formaturas. Uhum. O que muda aí na preparação, na execução de cada trabalho? Como é que vocês adaptam, né, para cada ocasião? Porque eu sei que para filmar, vai ter uma transmissão. Aí é câmeras de filmagem, uhum, o ao vivo, fotografia, ensaio fotográfico é outra coisa, luzes e tal. Como é que é?
5: Isso. É, por exemplo, casamento mesmo, questão de ângulo, de pose, né? É bem mais difícil, né? Porque são sonhos, né? Já a formatura é mais padrão. Mesmo assim, tem a questão que o formando também estuda, vamos supor, 5 anos, também quer uma foto boa, foto de qualidade. Tudo isso a gente agrega, né, para fazer o melhor para cada cliente.
4: Certo. E eu não sei, vou perguntar aqui para a Ana Paula. Além dos eventos, né, dos ensaios fotográficos, tem também aqueles eventos assim que são tão especiais, são os das gestantes também, né, que gostam ali de fazer sessão de fotos, tem os eventos empresariais. Esse planejamento que vocês fazem para cada ensaio, né, de acordo com a história, como é que é isso? Fala para a gente sobre isso, como é que vocês... Meio que vocês já responderam, mas esse preparo que há, né? Porque vocês estão ali, uma gestante, ela quer o quê? Ângulos, mais ângulos, aquilo vai ficar para sempre e tal.
6: Então, para cada fotografia, a representação ali é uma emoção diferente, né? Então, a gestante, ela está em mudanças, está em mudanças de corpo, de sentimentos, né? Ali conta tudo. Então, tudo ali tem uma preparação para a gente conversar, né, para a gente saber o que está conduzindo ali, né, essa gestante. A gente tenta sempre fazer de forma confortável e fazer o melhor, né, em questão até de roupas, na hora de colocar ela para pousar, a gente tenta fazer o mais natural possível, né, para a gente ali fazer um serviço bem natural, mais acolhedor, né? Então, é muito natural, assim, a gente estar colocando o casal para estar fazendo as poses, né?
5: E gestante também tem um cuidado maior, né? Porque está mais sensível. Tem questão de uma estar mais inchada, né? Questão da gestação, essas coisas. Mais um cuidado, detalhe, local também, né? Para fazer. A gente tem estúdio, pode ser externa também.
6: Isso.
4: E vocês... Eu imagino a complexidade, porque tem os casos que são tranquilos, mas eu já vi assim, eu falo lá por casa, né? Minha casa, ela me escuta, mas eu lembro quando ela estava, mas eu estou me sentindo mal, estou me sentindo feia, estou me sentindo... Então, vocês têm todo esse trabalho ali, né? A maquiagem, e o melhor de tudo, o ensaio fica maravilhoso, elas ficam apaixonadas,
6: sim,
4: né?
6: Sim.
4: Isso dá aquela valorizada. Uma pergunta extra... não está aqui no script, mas perfeitamente. Vocês já fizeram... Porque eu vi uma vez na rede social e achei lindo uma fotógrafa trabalhando com recém-nascidos, crianças ali novinhos. Vocês já fizeram algum ensaio assim, Job?
6: Já.
5: É um ensaio newborn, né? O newborn é um acompanhamento, né? Ela pode falar.
6: Sim, já trabalhamos sim com o newborn. Já tivemos alguns casos, né? Até de trabalharmos com crianças prematuras, né?
4: Certo.
6: E ali requer muito um cuidado, né? Uma dedicação, tem que ter uma preparação, né? Preparação de ambiente, saber conduzir, até poses para posicionar o bebê. É uma coisa assim, muito delicada, mas ao mesmo tempo muito gostosa, né? De trabalhar e sentir ali aquele momento, né? De ternura. E é isso aí.
4: Aqui cita fotografia empresarial. A fotografia empresarial, ela vai além de fazer uma pessoa aparecer bem na foto, né? Como as boas imagens podem ajudar um profissional ou uma empresa a transmitir credibilidade e fortalecer sua presença nas redes sociais. É, Joab, a gente, por exemplo, uma empresa te contrata, as fotos que você tira, o set de imagens que você faz, é uma venda. Uhum. Né? Se você for olhar, é uma venda sem palavras. Geralmente se coloca um áudio em cima, faz um... Mas a forma como se faz, o padrão profissional ajuda também, não é isso?
5: Isso. É feito um planejamento antes, né? Quando o cliente nos procura, né? A gente faz o briefing, né? Do que ele precisa, que realmente quer mostrar para o público dele, né? Porque precisa ter uma foto de qualidade, né? Para mostrar o produto, mostrar o próprio cliente mesmo, um advogado, um dentista, um médico. Ele tem que ter uma boa imagem, né? Para mostrar para o cliente dele, que ele quer um bom profissional, precisa de ter boas imagens também para divulgar seu trabalho.
6: Uhum. Para representar ali o que ele é, né? Com o que ele trabalha. E dá uma melhoria na imagem também, né? A fotografia de qualidades é perfeitamente espetacular, né?
4: É, tanto que vocês são contratados para isso, né? Para entregar um material, uma excelência. Uhum. Gente, agora são 12 horas e 34 minutos, um bate-papo legal, como eu disse no início, né? 12h34, ao vivo no YouTube, no rádio. O podcast traz para a gente essa visão de como é o universo dos profissionais em cada segmento. Aqui, hoje, a gente está com o Joab e com a Ana Paula, fotógrafos, né? Especialistas. São quantos anos mesmo, Joab?
5: Eu, mais ou menos, 18 anos. Ela tem 11 anos já de...
4: 18 anos, cara. Sim. Quase a idade do meu filho mais novo.
5: Eu peguei um pouquinho da transição do VHS, depois MinDV.
4: Isso! Joab, me fala aí. Tá, hoje a gente... tem a tecnologia, eu vejo lá, você tem equipamentos que transmitem remotamente, sem cabos, mas você viveu aquela época
5: a época do analógico, né?
4: Era complicado, né?
5: É, da fita, um exemplo, a gente ia filmar, fazer um evento, a gente levava a luz de 1000 watts, por exemplo. Tinha época que a gente ligava na tomada, a energia caía tudo, porque é muito forte, né, a energia de 1000 watts. E o VHS, ele precisava de luz, não tinha jeito. De dia era maravilha, mas à noite, se não tivesse luz, a imagem ficava ruim. Aí depois veio VHS, veio as fitas MinDV, já foi diminuindo. Depois veio as câmeras com HD interno, com memória interna. Aí, por último, agora veio os cartões de memória, que facilitou bastante a vida, né? E as câmeras também, mirrorless também, que ajuda bastante em questão de luz. Raramente você precisa de luz forte para filmar, fotografar.
4: Era mais bagagem, era mais...
5: É, antigamente era uma dificuldade. Hoje o pessoal, vamos dizer, da geração Z, está bem servida de equipamento. Antigamente era uma dificuldade para fazer um trabalho bom.
4: E outra também, né, Joab? Eu acredito, né, apesar de na época passada também ter a qualidade, esse fato do formato das imagens, vir para o computador, isso, que antes era o quê? Gravava na fita, passava...
5: Era de fita para fita, para videocassete...
4: Era tipo assim, eu vou chutar aqui por mim. Você fazia ali um casamento, uma gravação, para entregar a gravação, era uma década ali.
5: Por exemplo, câmera lenta mesmo, hoje faz câmera lenta num clique. Antigamente a gente fazia câmera lenta no videocassete. Colocava a fita no videocassete e ia rodando o botão de velocidade para fazer a câmera lenta.
4: Para vocês verem como a importância dos profissionais, né? Quando a gente fala em fotografia e filmagem, a gente está falando de duas coisas totalmente diferentes, ainda que imagens, né? Mas a gente acabou de falar que os processos são diferentes assim. Como é que esses dois serviços, aqui a pergunta diz, se completam especialmente em casamentos, aniversários e formaturas? Por exemplo, geralmente você vai, por exemplo, eu quero que filma Joab e Ana Paula, mas também tem umas fotos também, né? Entra, tipo assim, nunca é só filmagem. E, fotografia às vezes é um ensaio fotográfico. Já na filmagem engloba também as imagens de foto, né?
5: Isso. É questão é de acordo com o que o cliente quer, né? Se o cliente quiser foto e vídeo, aí são duas equipes. Uma equipe para foto, uma equipe para vídeo. O que eu digo sempre para o cliente, se ele quiser fazer os dois, que seja sempre duas equipes. Nunca uma equipe só, porque acaba perdendo. Não tem jeito. Se contratar uma equipe só para fazer os dois, foto e vídeo, uma pessoa para fazer foto e vídeo, acaba perdendo alguns momentos importantes que não pode perder, principalmente em casamento. Por exemplo, a mãe chorando, a noiva chorando, o noivo emocionado, a criança rindo, essas coisas, o avô entrando. Aí você está tirando foto de um e perde de outro. Então, sempre bom ter duas equipes complementa cada tanto da foto como o vídeo.
4: É porque se você for olhar, imagina, você está lá num contexto, com a sua câmera, com as filmando, você não pode pedir, oh, por gentileza, noiva, volta de novo, é. Não tem como.
5: Não vocês, tem retorno.
4: Vocês têm uma chance de pegar uma lágrima, de pegar um abraço, um sorriso, um gesto, um gesto facial. Então, aí é que vem, né? A atenção é, tipo assim, com certeza, além da atenção da noiva, do noivo, da família, vocês estão ali absolutamente focados.
5: Isso.
6: Focados, capturando, né? Congelando ali cada momento na área da fotografia, né?
4: Uma pergunta bacana aqui. Já aconteceu? Eu tenho certeza que sim. Eu vou perguntar porque está aqui, mas é. De vocês precisarem improvisar diante de algum imprevisto durante um evento, uma mudança de clima, estava tudo certo, daqui a pouco a chuva veio, faltou luz, um problema de iluminação. Como é que é isso aí, Joab? Está aqui ou não? Está tudo certo. Daqui a pouco chega de noite.
5: Vamos contar um episódio que aconteceu. Um aniversário de 15 anos, né? É, a gente foi, aí tá sem energia. A gente fez o making-off, por exemplo, tinha energia aqui no centro, e no local que ia ter o evento, não tinha energia. Aí fizemos lá, esperando a energia voltar, não voltou. Aí o que aconteceu? Como a gente anda preparado, a gente tinha os iluminadores nossos, ligamos 4 iluminadores, e a festa ocorreu, a energia voltou depois, mas ocorreu inicial 2-3 horas, porque nós colocamos nossos iluminadores. Então, a festa começou...
4: Rolou sem luz.
5: Aí, lá para meia-noite, 00:30, a energia voltou. Aí, terminou o evento, né? A pessoa foi fazer as danças, as músicas. Mas, no geral, o restante foi tudo com auxílio nosso. A gente estava precavido por causa desse momento, né? Que falta de energia.
4: É porque ali... Eu vou chover uma olhada aqui, mas vou falar para vocês. Já vão com carga de bateria em câmeras e tal, os holofotes. Você trabalha com algum tipo... Uma pergunta extra... Algum tipo de gerador, alguma coisa? Não.
5: Não, hoje não tem gerador, mas tem bateria que serve, que dura, vamos supor, 9 horas. E fora os power bank também, que tem hoje disponível, né? Que dá para usar também para vários equipamentos.
4: Tá vendo aí? Salvar o evento.
6: Sim.
4: Depois de um evento, isso aqui com certeza. O cliente costuma ficar ansioso para receber logo material, né? Vídeos, fotos. Como é que funciona? Tá, fizemos o trabalho. Aí vai para casa, eu sei que você tem vários, né? Como é que você organiza lá, né? Como funciona aí essa seleção, edição? Você tem uma equipe para fazer isso? Você mesmo faz, acompanha pessoalmente? Como é que é esse processo?
5: Tá, aí quando a gente chega do evento, a primeira coisa que eu faço, eu já vou, já copio todos os arquivos já para o computador. E se eu conseguir, dependendo do horário, eu já seleciono e já mando alguma prévia para o cliente. Se não, mando no outro dia. Mas o interessante é sempre que eu faço, né? Eu tento mandar uma prévia para o cliente o quanto antes. Porque o cliente, de qualquer forma, fica ansioso. Então, a geração de hoje quer o quanto mais rápido, melhor. Eles querem mostrar, receber as fotos o mais rápido possível. A gente já manda já uma préviazinha, né? O restante a gente vai editando ao longo do tempo, de acordo com o que a gente combinou com o cliente, a entrega do material.
4: Eu quero citar aqui uma situação, porque eu convivi lá também com você. E no futebol, Joab, como é que é? Porque, inclusive, vocês estão fazendo lá, né, a Videomix, não é isso? A sua empresa, fazendo o campeonato de Carlos Chagas, fizeram aqui em Nanuque. Porque ali é o seguinte, é uma situação, ali o imprevisto, ele é a tônica. Porque você está aqui, a bola está para lá, está para cá, está um lance aqui rolando, pode ter um pênalti ali. Tipo assim, filmar futebol, esporte, né? Porque você também vai em outro segmento, é danado, né? É complicado, né?
5: Futebol é...
4: O replay, aquela coisa.
5: As coisas mais corridas, né? A gente precisa ficar atento. E as pessoas esperam também, principalmente o replay, né? As pessoas ficam na expectativa se foi falta.
4: Não foi.
5: Se o juiz errou ou não, se a pessoa caiu ou não, se derrubou, essas coisas. Principalmente o gol, né? Fica na dúvida. Então, a gente fica sempre naquela atenção máxima, né? Para fazer o melhor, para o cliente poder ter aquela oportunidade de ver um bom trabalho, né?
4: Eu me lembro que aqui no estádio, gente, eu ficava... Você fazia o seu trabalho muito bem feito lá. E eu estou aqui, lá embaixo, fazendo o de estádio, né? Porque lá o seu não era narração, mas o meu está cá embaixo. E o pessoal chega lá, aqui, ó, lá na transmissão. Lá da... Eu falei, rapaz, eu não posso falar não aqui, pode. Rapaz. Mas foi pênalti, Túlio. Então eu falei, gente, a sua dinâmica lá, né? Falei, rapaz, aqui é outra coisa. Aí todo mundo me pressionando, falei, gente do céu, o Joab tá lá e ele bota rapidinho e o bicho pega aqui pro meu lado. Você não viu não, Túlio? Eu falei, rapaz, eu não tô vendo o vídeo. E, inclusive, os vídeos foram maravilhosos. Eu recebia no meu celular, você já soltava os recortes ali. Isso, uhum. Bom demais, todo mundo acompanhando. Mas vamos lá, dando seguimento. Você, inclusive, só dando mais uma pincelada na questão do esporte, vocês filmam todas as modalidades, é só contratar.
5: Isso, o que aparecer de esporte a gente faz, transmitir ao vivo, essas
4: futsal,
5: coisas.
4: Futsal, futebol, vôlei, o que pintar.
5: E aparecer de esporte a gente faz também, né?
4: Que bom. E o bom, Joab, desculpa te cortar, é que vocês se especializaram em tudo.
5: Isso. Eu tive a oportunidade de trabalhar em várias áreas, né? Trabalhei em TV, prestei serviço para duas TV, questão de foto, filmagem, eu sempre atualizando, né? Fazendo cursos, essas coisas, para entregar sempre o melhor, né?
4: Que bom, Joab é especialista, eu diria que é o nosso especialista aqui da região.
5: Amém.
4: Graças a Deus dele e a Paula. É Paula, né? Isso mesmo.
6: É Ana Paula.
4: Ana Paula. Bem, seguimos. Tudo bem. Hoje, muitas pessoas querem registrar tudo. Todo mundo hoje entre aspas, né? Tá com o celular na mão e tal. Registrar fotos, vídeos no celular. Na sua opinião, na opinião de vocês, qual o diferencial? Eu vou fazer um evento, eu vou botar fulano aqui para filmar. Aí é que é o... Né? Dependendo do que você quer de valorização para o seu evento, qual é o diferencial de contratar um profissional para fazer isso?
5: Uhum. Tá. O diferencial é o seguinte. Claro que toda regra tem exceção, né? Mas a pessoa que vai filmar com o celular não tem aquela como se fosse assim, obrigação... E o celular também, filma, se perde também. O celular enche, a pessoa apaga ou não salva. Uhum. Acaba a bateria. Já na questão do profissional, não. A gente anda já com baterias reserva, equipamento reserva. Tudo isso para fazer o melhor para cada evento e o cliente receber o material de qualidade.
4: Certo. Importante, né, gente? Resumindo aqui, né? Há uma diferença muito grande entre o amadorismo e o profissionalismo, né? O Joab, você contrata o trabalho dele, tem um porquê, né? Tem um porquê. Por que você quer? Eu quero isso e isso. Ele vai te entregar exatamente o que você pediu. E outro, melhor de tudo, todo mundo da sua família, amigos e tal, vão ficar focados no evento. Uhum. Porque vai ter uma equipe especializada, profissional, para fazer o resto, para filmar. Isso. Poxa, eu não me lembro dessa foto. O Joab conseguiu pegar o choro da noiva, conseguiu pegar meu pai passando a mão no cabelo, por aí vai, né? Essas coisas todas. E aí vai. Redes sociais. As redes sociais mudaram bastante a forma do pessoal consumir fotografia, né? Todo mundo tira uma foto, todo mundo dá um jeito. Eu que sei, na hora de editar o jornal, uns vídeos ruins que chegam, as fotos aí tem. Agora, falando do ramo pró, que é o de vocês. Quais as tendências vocês têm observado aí nos ensaios, nos vídeos? O que os clientes mais estão procurando? Vê na internet. Ah, vocês trabalham com isso? Ô, Joab, eu vi isso aqui, eu quero desse jeito. Acontece.
5: A gente tenta atender, né, a demanda do cliente, mas a gente sugere também algumas opções, né? Porque tem as tendências, elas vêm e passam. Então, por exemplo, principalmente para álbum de casamento. Você vai fazer uma foto de casamento e vai fazer uma foto de tendência, por exemplo, foto borrada, que estão usando agora. Aí você vai colocar num álbum? Não. Então já surgiu, vamos fazer esse tipo de foto aqui, mas para você colocar na rede social, que é o chamando a atenção, mas pro álbum não compensa. Se daqui 10 anos, 15 anos vai pegar, por que essa foto daqui? Você não vai lembrar disso que aconteceu.
4: Porque entendeu? Era uma tendência de agora.
5: Igual o preto e branco mesmo. Na época era preto e branco. Todo mundo postava preto e branco. Entendeu? Teve gente até que já quis o álbum todo preto e branco. Mas depois se arrepende, né? Então as tendências, elas vêm e vão. Então, você tem que sempre tá indicando o cliente, vamos fazer assim, assim, assado, mas o tradicional sempre vai ser melhor para você, porque daqui 10, 15 anos, 20 anos, você vai sentir a diferença.
4: E nesse combo de vocês, por exemplo, eu contrato o trabalho de vocês, você tem esse combinado aí também, tipo assim, você vai fazer lá o tal, mas se eu quiser uma fotozinha ali para a rede social, um extra faz. Ali, você tem lá, tem essa carta na manga.
5: A gente tenta sempre oferecer a mais para o cliente, entendeu? A mais porque os clientes somos nossos patrões, né? Então a gente tem que sempre como diz assim,
4: fazer além do combinado.
6: Parceria, né?
5: Agradar cada vez mais o cliente.
4: Exatamente. Joab, dá até uma cortesia pra gente, na hora que a gente tá nos eventos, ele vai lá e tira. Toma aí, Tulhão, manda, toma aí, essa é sua.
5: Nosso parceiro merece também, tem uma forte qualidade.
4: Faz uma pose aí. Gente, agora uma situação, a gente aqui também passa, Nós, humanos, a gente às vezes temos vergonha de câmera, a gente com pouco costume, até a gente tem tanto costume, tem hora que fica assim. Para quem deseja fazer um ensaio fotográfico, mas tem vergonha da câmera ou acredita que não fica bonito nas poses, vocês, que dica vocês dariam? Como fotógrafo, vocês ajudam as pessoas nisso?
5: Sim, nós ajudamos. Aí eu vou deixar para a Paula responder.
6: Eu falei assim, nem todos nós somos perfeitos, né? Temos nossas imperfeições. A gente tenta deixar o máximo possível o cliente à vontade com a gente, né? A gente tenta ali conversar, tenta fazer alguma coisa assim para capturar algo espontâneo do cliente, né? Para não ficar, porque nem todo mundo consegue estar ali posando, né? Tem pessoas que têm dificuldades, outras já são mais fáceis de posar. Aí vai de cada pessoa, mas temos pessoas muito tímidas mesmo nessa área. Aí trabalhamos a forma de espontâneo, trabalhar na
5: espontaneidade.
6: É,
5: né?
6: Isso. Desculpa.
4: Espontaneidade.
6: Deu uma bulgada na cabeça.
4: Gente, ó, o pessoal que está acompanhando aí no rádio, na internet, se quiser fazer alguma pergunta para a Joab, Ana Paula, pode entrar aí no YouTube aí, né? Eles são amigos conhecidos da gente. Agora são 12 horas e 50 minutos. E olha, nessa pauta que a gente acabou de abordar aqui agora, das pessoas com vergonha, assim, às vezes tem vergonha. Sabe que o fato de termos aqui um homem e uma mulher ajuda, né? Vocês sabem disso. Por quê?
6: Muito.
4: É uma mulher que está fazendo um ensaio, um negócio. Ela já vai, já conversa. Talvez para uma mulher ouvir de uma outra, não, calma aqui, deixa eu ajeitar seu cabelo. Sim. E tal. Fica mais tranquilo. E já no caso, de repente, um homem, tá? Aí chega e joga, não, moço, espera aí, puxa essa gola aí. A gente tem isso, né? Encaixa também, né?
5: Sim, e outro diferencial nosso, que nós somos casados também, né?
4: Uhum.
5: Somos um casal. Então, isso. A gente sabe, por exemplo, a dificuldade de cada casal. Entende, por exemplo, um homem fala uma coisa, a mulher fala outra. A gente sabe da necessidade de cada um. Ela entende a mulher, eu entendo o lado do homem. Então, a gente vai tentando entender o que cada um quer numa foto de casamento, essas coisas, e tentar passar o melhor para o cliente, né?
4: Uma pergunta técnica para vocês. Antes, eu me lembro de Photoshop, editores, ainda tem, linha Pro e tal, mas hoje a gente tem também a inteligência artificial, né? É usado também, quando necessário, por exemplo, tem uma foto com um cantinho aqui e tal. A inteligência artificial, na sua visão, ela tem ajudado aí na edição de imagens, tem transformado aí? Porque hoje, né, claro, sem tirar a autenticidade da foto, mas uma correção acontece, Joab?
5: Acontece. Quando sempre precisa, a gente usa, né? Mas a inteligência artificial sempre existiu. Hoje que está mais popularizado. Mas desde que a gente sempre mexe com edição, sempre existiu. Não era tão fácil quanto é agora, né? Antigamente, a gente tinha que passar horas tentando tirar uma coisa de uma foto, por exemplo, um objeto, alguma coisa para tirar, demorava mais. Hoje não, com um clique você tira tudo. Mas essa questão ajuda bastante a inteligência artificial. Tem um amigo meu, cantor meu, eu brinco com ele, né? Às vezes ele quer a foto dele bem modificada. Aí eu falo assim, você já pensou, você chegar lá no show, cantar, aí depois a pessoa chega e pergunta, cadê o cantor do cartaz, vai entrar que horas? Às vezes a pessoa modifica tanto a foto que não, a pessoa não sabe quem é que tá apresentando.
4: Inclusive, tem até um meme na rede social que o cara chega, pega uma câmera e sai filmando na empresa que ele trabalha. Essa aqui é dessa foto. Aí, cadê essa mulher? Cadê esse homem? Tipo assim, você falou um negócio. Cara, é verdade. Eu parei, você me botou para pensar aqui agora. Porque o Photoshop, ele é uma inteligência artificial. Uhum. Aqueles programas que vocês... Quando eu falo Photoshop, é da minha leiguice. Porque eu sei que vocês têm programas, né, especiais e tal. Eles são uma inteligência artificial. Quantas vezes alguém chegou para você e falou assim, ô Joab, ficou linda a foto, mas aquele negócio, aquela louça ali em cima, aquela, tira aquilo ali para mim, você vai lá e...
5: Isso.
4: Cliente autoriza.
5: É a composição, né? Na verdade, quando a gente faz a foto, a gente olha tudo. Às vezes, nem sempre, né? A gente esquece alguma coisa, mas a gente tenta olhar os mínimos detalhes para a foto já sair boa, sair limpa. Mas se não sair, a gente usa os aplicativos, né, para tentar melhorar aquela foto ainda mais.
4: Sim, mantendo ali a autenticidade
5: da foto. Sem modificar a pessoa, né?
4: Uma outra situação, que bate-papo bacana, gente, 12h53. Muitas pessoas... Aqui é... gente, essa aqui é para vocês, da agenda, viu? O Joab tem tanta coisa. Muitas pessoas deixam para contratar o fotógrafo, a filmagem, perto da data do evento, principalmente casamentos, formaturas. Isso acontece, né, Joab?
5: Acontece muito. E às vezes perde a data. Mas a gente teve alguns casos que o cliente mudou a data do casamento dele porque nós não tínhamos agenda. Mudou para fazer com a gente, entendeu? Mas é sempre bom, pelo menos... 1 ano, 6 meses de antecedência, por exemplo. A gente já tem casamento fechado para 2027. Entendeu? Então, é sempre bom procurar antes, porque a gente já está com a agenda aberta em 2027, né? Já temos já uns 3, 4 casamentos já fechados para 2027, e é sempre bom procurar antes.
6: É, pelo menos com 1 ano de antecedência, né? Um ano, dois anos, depende...
5: Para ter vaga, né?
6: Vaga e fazer o planejamento todo ali.
4: E outra, Ana Paula, você falou no início, o fator de tanto você já está experiente, cara, já tem 11 anos aí no segmento, e Joab 18, quando vocês podem fazer literalmente 2 eventos num dia, forma uma equipe, você já tem, pode falar o nome, de repente aqueles mais conhecidos, que vocês costumam, confiam ali de estar com vocês,
5: tem os profissionais. Sim, nós temos nossos parceiros, né, que auxiliam a gente, vamos dizer que seja fixo, né? Que já trabalha com a gente há muito tempo, né? Tem Daniel, que já trabalha com a gente, tem uns 10 anos ou mais que a gente tem uma parceria. Tem o Tito também, que tem a empresa dele, mas também nos auxiliam também quando precisa. Tem o Kevin, que também auxilia também. Tem Rafael
6: Pavão.
5: Rafael também ajuda a gente. Tem o Glício também, que é fotógrafo também. Quando ele precisa, eu ajudo ele. Eu preciso também, ele me ajuda. Então, tem os vários parceiros. Tem o Pedro aqui da FM também, que está aqui, que também chamamos
4: para... Excelente profissional.
5: Chamamos também para fazer parte da nossa equipe, que nos ajuda também quando precisa, né? Uhum. E também estamos à disposição também, quando a pessoa precisar também, se a gente puder atender, a gente atende também.
4: E outra, gente, o Joab, né, e sua equipe são parceiros da 94 FM. Nós já fizemos, graças a Deus, de uns 2 anos para cá, intensificou mais, a Bruna... Uhum. Confia nos trabalhos, né? A nossa diretoria, o Frank, o Luiz, a Bruna, confiam no trabalho do Joab e a gente tem feito vários eventos. E o Pedro Hugo, nosso colega de trabalho, que já é um excelente profissional do segmento, ele que cuida de tudo aqui, a arte visual da rádio, por ele estar com o Joab, ele vai aprendendo ali. As oportunidades chegam, manuseio de câmera, novas tendências de câmera. E o Pedro, sabe, o Pedro chegou aqui no jornal, é importante a gente falar isso. De a César, o que é de César. O Pedro, a gente tinha uma abertura de jornal fixa, onde parecia... O Pedro chegou e botou tal, e a imagem do lado, o apresentador do... Tipo assim, fez algo que revolucionou. Nem lá em Teoflotone, que é a nossa central, tem isso. A abertura do nosso jornal é linda, e graças a isso, né? O profissional do segmento de vocês... E vocês trabalham com a criatividade.
5: Isso.
4: Tem que dar espaço para isso, né?
5: Com certeza. Que é questão de vinheta, essas coisas, layout. Né? Quando eu comecei mesmo a trabalhar com fazer vinheta, eu fazia vinheta no PowerPoint. Fazia animação no PowerPoint e passava para a fita VHS.
4: Nossa.
5: Aí depois veio os computadores, né? Eu cheguei a trabalhar com o Premiere na versão 1.0. Hoje está na versão 27. O Photoshop eu cheguei a começar na versão 7. Hoje também está na versão 26 ou 27 também.
4: Eu fico imaginando, o computador de Joab deve conversar sozinho.
5: Eu já passei perrengue com computador travando, essas coisas. Hoje, graças a Deus, nós temos uma variedade de equipamentos que nos auxiliam, né?
4: O Joab e Ana Paula, quando alguém procura um fotógrafo, um profissional de filmagem, é importante avaliar aí para escolher bem. Essa questão do preço, né? Eu tenho certeza, eu vou perguntar a você, mas acredito que já sei isso. Vocês têm um preço acessível às pessoas, né? Dentro daquilo que é proposto, né? Tipo assim, eu posso contratar um combo amplo, completo e posso também fazer um mais enxuto, não é isso?
5: Isso, a gente conversa com o cliente o que ele quer, né? Passa nossas opções e vê, escuta também o que ele quer. Às vezes ele quer só a cerimônia, só um casamento civil. Então, a gente passa aquela opção para ele de um só. Mas se ele quiser tudo, a gente faz o combo para ele do tanto de foto como filmagem, e aí, de acordo com o que ele quiser, a gente tem um valor de acordo com o pacote escolhido para ele, pelo cliente, né?
4: E, Joab e Ana Paula, tem algum trabalho aí, um momento aí que vocês viveram na profissão que tenha marcado vocês de maneira especial? Você citou um aí agora há pouco, né? Seja pela história do cliente, pela emoção, tipo assim, vocês já impactaram muitas pessoas com, com o que vocês fazem, né? Porque eu estou vivendo a cena, só que eu estou focado nela e vocês estão buscando esse meu foco e o entorno. Como é que é isso aí?
5: Olha, eu sempre gosto de fotografar casamento, porque o sentimento, né, das pessoas, a emoção, eu gosto muito. Sempre de fazer casamento é muito bom. Mas uma coisa que eu sempre quis fazer, desde a adolescência, infância, era foto na praia de casal. E eu tive a oportunidade de fazer e fico muito contente de ter feito a primeira foto de casal na praia.
4: Que bom. E outra, tem um detalhe aqui agora, bem particular. Eu já fui em alguns eventos que está Joab. Você, ninguém melhor para falar sobre... Joab é calmo. Tipo assim, vamos lá. Tem hora que eu vejo tudo pegando fogo e ah, que soltou o cabo e não sei o quê, que a máquina não sei o quê. E Joab, calma, peraí. Às vezes ele nem fala, ele chega, vai lá, e encaixa um cabo ali, acabou o problema e tal. É padrão dele ser assim, centrado, assim, calmo, pelo menos controlado?
6: Isso, ele é muito calmo, né? Transmite muita tranquilidade. E as pessoas falam disso, né? E gostam desse jeito dele, tranquilo, né? Que não... Porque tem muitas pessoas que é acelerado, né? Mas a forma dele ser bem no cotidiano, ele é tranquilo, graças a Deus.
4: Inclusive, Joab, para o que você faz, para a demanda que você tem, imagine, eu tô, tá, filmou o casamento, acabou não, vou para casa, tem que sentar, ficar debatendo, você fica horas ali num trabalho, não é isso?
5: Isso, terminou o trabalho, já copia, seleciona algumas fotos, manda prévia para o cliente. E outra questão, é a questão que você falou da tranquilidade, porque eu já vivi muitas situações... Já muitos problemas, entre aspas, em eventos, essas coisas. Então, sei o que vai acontecer, o que está acontecendo, onde está o erro. A principal coisa que você tem que entender é onde que aconteceu aquele erro. Você tem que ir lá consertar o mais rápido possível. Igual na transmissão, faltou energia. Você tem que esperar a energia voltar para você continuar. Não adianta você desesperar. Ou a internet caiu. Você entra em contato com o provedor de internet para ele tentar resolver. Se você ficar nervoso... estressado, não tem jeito. Você tem que esperar outra pessoa resolver o problema que não cabe a você, aí depois você coloca no ar novamente.
4: Inclusive uma situação que eu mesmo presenciei, assim, presenciei não, que eu acompanhei no trabalho de Joab, ele é muito respeitoso com quem está no envolto, né? Mesmo independente disso ou daquilo. Não, Túlio, eu já recebi gritos de outras pessoas, já gritei, como diz o outro, né? Nada pessoal contra ninguém, mas na hora da dinâmica, faltou isso aqui não saiu, você não pegou aquela imagem. Nunca ouvi nos trabalhos que acompanhei. Joab é um gentleman, ele... Joab, tá acontecendo... tal. Tipo assim, isso é uma virtude, cara. No meio de tanta gente que tá no estresse, não é nem a maldade da pessoa, é o
5: momento,
4: é o viver,
5: né?
4: É o seu gênio. E o Joab chega... Tá, ok, vamos ligar aqui para a internet. O mundo está caindo, vamos resolver. Porque se você for olhar, na pauta é isso, né, Joab? Você vai fazer o quê? Brigar, ser deselegante com alguém? E é um aprendizado que a gente tem trabalhando com o Joab. Ele, tranquilo. Ô, Joab, não está atrapalhando, não. Pode ficar tranquilo, eu vou para cá. Tá. O Joab é muito cavalheiro, muito gentil. E isso aí, né? Está explicado porque que ele é sucesso. Graças a Deus. E ensinando essa rapaziada nova aí da fotografia. Inclusive, essa penúltima pergunta, que já é meio 1 hora e 2 minutos, o papo tá bom demais. Para quem sonha em entrar nesse mercado da fotografia, de filmagem, quais habilidades, Joab e Ana Paula, são essenciais, além de saber pegar numa câmera? O cara fala, não, eu sei mexer, eu sei pegar o ângulo. É possível começar aí com um equipamento mais simples ou de cara já tem que... comprar uma máquina pesada, como é que é isso?
5: Eu indico a pessoa começar com equipamento mais simples. Porque, de acordo, ela tem um equipamento mais simples, ela vai querer evoluir. E com a evolução, aí sim, pega um equipamento mais moderno. Se você for um equipamento mais moderno, você vai ter a facilidade, entre aspas, naquele momento de fazer uma foto boa e tal, aí depois você vai ver as dificuldades. O equipamento de entrada, que a gente fala, mais simples, ele vai fazer você evoluir automaticamente. Por exemplo, você precisa de mais luz, de outros ângulos, de lentes, essas coisas. Você vai evoluindo automaticamente de acordo com o que você vai aparecendo na sua foto. Já o equipamento mais caro, moderno, não. Você vai ficar estagnado naquele. A foto já está boa, não precisa melhorar nada. Entendeu?
4: Bom demais. Eu vou fazer uma pergunta que eu também já sei, mas é importante. Você tem os equipamentos necessários tanto para fazer o ensaio fotográfico, o set de fotografias, quanto filmagem, né? Microfones, luz, câmeras, enfim.
5: Isso, hoje eu tenho, eu separo tudo certinho. Câmera para foto é para foto. Câmera de vídeo é câmera de vídeo. Tem equipamento para vídeo e equipamento para foto. Os dois fazem a mesma coisa, mas eu sempre deixo separado. Essa aqui é só para filmagem, essa aqui é só para foto. Porque para não ter o desgaste, tem o desgaste do equipamento, não tem jeito. Se você ficar usando para os dois casos, o desgaste natural dela vai ser mais rápido. Então você acaba perdendo o equipamento mais rápido. Por exemplo, tem câmeras que são 150 mil cliques. O obturador vai estragar. Se você ficar usando para foto, para vídeo, a média vai diminuir. Vai cair para 75, por exemplo. Né? Uhum. Isso eu estou falando...
6: técnico.
5: Não é técnico, não. É meu lado de ver. Uhum. Entendeu? Então, eu sugiro sempre... No meu caso, eu tenho sempre foto para vídeo, foto e câmera para vídeo e câmera para foto, separado.
4: De tempos em tempos... Essa aqui é extra também, mas é porque eu preciso aproveitar, né? De tempos em tempos, você... ver a necessidade, né, dentro do seu arsenal de equipamentos. Você está olhando assim, vê uma imagem, você dá aquela... Cara, eu apaixonei com essa câmera. Você estuda sobre aquilo e daqui a pouco adquire, né?
5: A gente fica namorando, né? Olha as câmeras, fica namorando e de acordo com a necessidade, a gente vai atualizando. Tem uma câmera que eu tive, que eu gostava muito dela, mas eu com o passar do tempo, tive que... Não tinha mais necessidade de usar ela, né? É a Sony PJ650. A Sony parou de fabricar ela há muito tempo. Mas era uma excelente câmera. Se tivesse continuado, eu ia continuar com ela, atualizando, né, as versões dela. Mas sempre que aparece câmera nova, a gente vem e fica de olho.
4: Bom demais.
6: E não ia falar para concluir, né, a pergunta que você fez sobre passar para outras pessoas, né?

0: sol, sombra, tem muitos detalhezinhos que é preciso, né, ter uma sabedoria, estudar, buscar conhecimentos para cada dia estar.
1: É igual um exemplo agora, o mês de setembro, né? Esse sol de agora só tem nessa época agora. Esse sol mais vermelho. Então, você não vai conseguir fazer essa foto no inverno, um exemplo. Ou em outra estação. Então, tem pessoas que querem foto desse estilo, tem que ser só nessa época, não tem jeito. Pegar um pôr do sol mais avermelhado, essas coisas. Porque chega outra época, ele vai estar branco.
0: É
1: Você não
0: verdade.
1: consegue.
2: Rapaz, o homem se liga até no, na tonalidade do sol. Olha o nível pró do homem. Que bom que Nanuque tem um profissional do seu quilate, juntamente com a sua esposa, com a sua equipe, né, que você prepara. Todos nós que estamos ouvindo aqui esse podcast na região, os que te conhecem, estão acompanhando pela internet, somos admiradores do seu trabalho.
1: Obrigado.
2: No ramo esportivo, você, antes a gente viu umas transmissões loucas aí das imagens, você trouxe o HD, né, a alta definição para o esporte. Hoje os esportistas veem as imagens com mais definição, com zoom qualificado. Então, eu queria aproveitar também essa oportunidade e elogiar o seu trabalho. Muito bem feito, a sua equipe, o seu jeito de ser, de lidar com as pessoas. E você é uma soma de tudo isso e que gera sucesso. Agora, como é que faz? O pessoal que está acompanhando a gente, tem gente que já tem seu telefone na agenda, mas como é que é o contato? Para seguir Instagram
1: Tá, nós
2: e tal?
1: temos um Instagram, né? São dois Instagrams, um de foto, um de vídeo, né? São duas equipes. Aí o Instagram, nosso Instagram de foto é. Vamos colocar o de vídeo primeiro, né? Colocou na tela lá. Vamos colocar o de vídeo, é Videomix Produções, né? E pode seguir lá, ficar à vontade, comentar também. E o de fotografia é Joab Nanuque Fotografia. Aí você pode falar o seu também, Paula, que é separado, né?
0: Aí, o meu é Paula. Deixa eu só conferir aqui.
1: Paula
0: Porque eu
1: Fotografia
0: é Paula
1: Underline Estúdio.
0: Fotografia, é isso. Underline Studio, porque eu tenho dois Instagrams, né? E às vezes as pessoas me seguem nos dois.
2: E tem algum WhatsApp lá já?
1: Temos WhatsApp
0: Temos.
1: 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E a gente atende a região toda aqui, Nanuque, Montanha, Mucurici, Ibirapuã, Lajedão, Serra.
2: Eu acompanhei, você fez a transição da festa de serra, né?
1: Isso. A gente tem
2: Recente.
1: clientes também em Vitória. Já fizemos casamento lá em lembrar o nome da cidade aqui, Uberlândia. Casamento também aqui em Mucurici, Ponto Belo, Carlos Chagas. A gente atende a região toda aqui. Precisado de casamento, aniversário, foto, filmagem, a gente atende todo mundo.
2: Então tá aí. Se você precisar, lembre-se de registrar os seus melhores momentos, seus eventos, com um bom profissional. Estamos aqui no podcast com a honra de apresentar esse casal que é dedicado aí. São 18 anos do Joab, 11 anos da Ana Paula, e isso, né, com essa especialização, com esse know-how que criaram, com todo esse histórico de bons serviços prestados. Para a gente finalizar, que mensagem vocês, né, Joab e Ana Paula, deixariam para quem entende a importância de que registrar os bons momentos da vida precisa de um bom profissional, mas de repente, por questão de curso, alguma coisa, a pessoa acaba, né, se assustando? Não. O que que você diria para esse pessoal?
1: Tá, vamos lá. A pessoa, ela quer, ela investe, vamos supor, em vestido caro, buffet caro, músico, local, essas coisas, e na foto quer pagar um valor mais baixo, entre aspas. O que vai ficar depois? É a foto e a filmagem. Vestido é entregue, a comida se vai, o local.
0: Verdade.
1: Não tem
2: Verdade,
1: jeito.
2: cara.
1: Então a foto e o vídeo tem que ser, entre aspas, o mais desejado, porque vai ficar para sempre. A memória
2: Verdade.
1: que vai ter vai ser da foto e do vídeo.
0: Será um momento único, né?
1: E outro detalhe também, questão de preço. A gente parcela também, a pessoa precisar, se a pessoa querer. A gente parcela em várias vezes.
2: Ah, e você, o que tem a dizer sobre isso?
0: Então, como vai ser ali, eu entendo que é um momento, né, de vou colocar uma confraternização, né, de amigos, parentes. Então, eu creio que a foto, a fotografia e a filmagem é fundamental, né, nesses momentos importantes para cada pessoa estar valorizando mais o trabalho por conta que vai ser para sempre, né? Ele vai mostrar por gerações e gerações, né, para filhos.

0: filhos, netos e os demais. Então, a fotografia é muito importante. Fotografia quanto a filmagem é importante, né? Ser fundamental, né? Um trabalho contratado, o que é importante vai durar para sempre. Então,
1: Bom.
0: isso aí é minha dica para a pessoa que, né, tiver o desejo de estar, né, contratando nossos trabalhos.
1: A Maria Nunes botou aqui, boa tarde, Túlio. Estou aqui assistindo e ouvindo esses profissionais. Acho linda essa profissão. Aqui em Três Corações tem um rapaz que chama Pedro, ele se tornou um fotógrafo. Um abraço para vocês, pessoal acompanhando,
0: Que
1: né?
0: bom.
1: Que bom. Bem, é isso. Agradecer, tá? Obrigado, Joab, por estar aqui, por compartilhar da sua história conosco.
2: Eu que agradeço e primeiramente agradecer a Deus, né, pela oportunidade que tem dado a gente, né? E agradecer também o Frank, o Luiz, né, os proprietários da FM, a Bruna, né, a diretora geral aqui, e você, Túlio, né, que tivemos o prazer de estar aqui com você hoje, né? E a toda a equipe da FM, né, que hoje eu tenho como parceiro da Videomix Produções e Joab Nanuco Fotografia.
1: Que bom, uma honra para mim, uma honra para nós, Ana Paula.
0: Esse é o no nosso agradecimento para todos, né? Estamos gratos primeiramente a Deus e a vocês por nos dar essa oportunidade de estar, né, fazendo essa entrevista com vocês, podcast, né? E quero agradecer a toda a equipe, né, que está por trás, equipe, os donos. E como o Joab já falou, né, citou, somos gratos por tudo, por nos dar essa oportunidade. E que Deus venha abençoar vocês e todos nós.
1: E que Deus abençoe vocês também. Parabéns,
0: Amém.
1: parabéns
0: Obrigada.
1: pela excelência no trabalho. Esse foi o podcast, está explicado. Uma delícia de fazer, sempre trazendo profissionais experientes que sabem o que estão fazendo para que você possa apreciar, fica gravado esse vídeo e também contratá-los, é claro. 94, mais longe para ficar mais perto de você. Agora, 13 horas, 13 minutos. Boa tarde.
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0: Muito bem, ótima tarde para você. Boa tarde, buenas tardes. Sextou, bebê. 13 horas e 26 minutos, tá tudo bem com vocês. Belezinha mesmo, maravilha. Então tá certo, 13 horas e 26 minutos, começando a partir de agora, Delírio 94. Vai com você até as 15 horas. Maravilha, né? E a partir das 15 horas você tá ligado que começa a Estação da Tarde. Logo após a Estação da Tarde tem Batidão Sertanejo. Então todas as vertentes musicais te fazendo companhia, com certeza a melhor programação. Programação mais eclética da região, sem sombra de dúvidas. Estou por aqui com você aí, ó, até as 19 horas, tá bom? Fica comigo, por favor. Hoje, dia 9, dia mundial dos Correios, dia do açougueiro e profissionais do setor. Parabéns a todos vocês. E dia do atletismo. E começando com o Natan e Zé Vaqueiro. Aproveita, que eu tô obrigado.
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14: Muito bem, muito mais som, muito mais energia, muito mais música pra você nessa sexta-feira, dia 9 de outubro, segundona, você tá de pernas pro ar, né? Vai descansar. Tem pessoas que vão trabalhar normalmente, né? Pois então, é duro, né? Fazer o quê? Mas é o seguinte, não reclama. Melhor ter o trabalho, né, gente? A gente com o trabalho, a gente, né, tem o nosso dinheirinho, paga as nossas contas. Ruim é quando está desempregado. Esse que é o momento do desespero, né? E nessa sexta-feira você já está contando as horas para você cair na farra, né? Tomar aquela breja com os amigos ou ir para casa, tomar aquela chuveirada, descansar, assistir seus programas de televisão preferidos. Tá certo, aquele filminho gostoso... Beleza, né? Nessa sexta-feira, você ligado aqui na 94, chegando agora no Delírio. Israel e Rodolfo, arruma um bão.
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4: Os Barões da Pisadinha, Guilherme Benuto.

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0: Muito bem, Call Not My Name aqui na 94. A rádio que vai mais longe para ficar mais pertinho de você, você já sabe, né? É a 94. Aqui, Delírio 94, com você tocando as melhores. Você conferiu aí o momento mais retrô, matando saudades, aquela época gostosa na sua vida. Agora faltando 12 minutinhos aí para as 15. Daqui a pouquinho tem a última sequência do Delírio 94.
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1: Eu quero ver, né?
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6: Ótima tarde para você, 15 horas e 3 minutos.

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2: Adriana Constantino, no clima da

Muito bem, Estação da Tarde, começando nesse exato momento, 15 horas e 8 minutinhos, beleza, maravilha, Estação da Tarde, você já sabe, vai até as 18 horas, a partir das 18 tem batidão sertanejo, mandar um alô especial para Eulâmpio, mandar também para Juliane, que tá mandando um alô para o seu marido Anderson, em Mairinque, beijo para todo o pessoal aí de Mairinque, beijinhos para vocês, tá bom? Começando a Estação da Tarde nesse momento. E aí já começa pra você dançar, porque afinal de contas dançar é preciso. É um excelente exercício, né? Chegando agora, forró pisada black. Bora, vem dançar mais eu.

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1: Verdade.
2: Obrigado.
1: Valeu.
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Muito bem, Estação da Tarde com você, 15 horas e 20 minutos, é o seguinte, continua o imbróglio aí, né? Pois então, agora teve, enfim, uma definição sobre o processo que a viúva do cantor Erasmo Carlos, saudoso Erasmo Carlos, estava movendo para poder ter direito à metade do espólio do cantor, lutando aí com os dois filhos aí do cantor e compositor. Pois então, e a Justiça do Rio de Janeiro reconheceu que Fernanda Passos viveu, sim, em união estável com o cantor Erasmo Carlos entre junho de 2016 e janeiro de 2019, quando os dois oficializaram o casamento civil. Apesar do reconhecimento, porém, a viúva não vai ter direito à divisão dos bens e investimentos do artista que morreu em novembro de 2022, segundo a decisão judicial. E as informações foram publicadas, né? As informações foram publicadas por Valmir Moratelli na coluna Veja Gente da revista Veja. A decisão acontece em meio à disputa pela herança do cantor entre Fernanda e os filhos dele, Leonardo Esteves e Gil Esteves. Fernanda havia solicitado que a união estável fosse reconhecida desde 2010. Ela alegou que o relacionamento já era público e duradouro naquela época e que os dois tinham a intenção de construir uma família. Para definir o período da união, o juiz considerou uma publicação feita pelo próprio Erasmo nas redes sociais em 6 de janeiro de 2019, um dia após o casamento civil. Na ocasião, o cantor escreveu: após 7 anos de beijinhos e carinhos, sem ter fim e mais 2 de maravilhosa convivência, me casei ontem no civil com minha adorada Fernanda. Na avaliação do magistrado, a mensagem indicava que o casal havia passado anos namorando antes de iniciar a convivência reconhecida como união estável. Por esse motivo, a justiça estabeleceu aí junho de 2016 como início da união, em vez aí de 2010, como Fernanda aí havia pedido. Embora tenha reconhecido a união estável, o juiz negou o pedido de Fernanda para receber metade do patrimônio e dos investimentos deixados pelo cantor. Segundo a reportagem, o entendimento considerou que Erasmo Carlos tinha mais de 70 anos quando a união começou. Pela legislação brasileira, relacionamentos aí iniciados nessa situação estão, em regra, sujeitos ao regime de separação obrigatória de bens. Isso significa que o reconhecimento da união estável não garante automaticamente à viúva o direito à metade do patrimônio do companheiro. Desde a morte de Erasmo Carlos em novembro de 2022, Fernanda e os filhos do cantor estão envolvidos em uma disputa judicial sobre a herança. Em agosto de 2026, o portal Léo Dias noticiou que Leonardo e Gil Esteves questionaram movimentações bancárias que somariam R$ 345 mil e pediram que as operações fossem investigadas. Entre os valores questionados estavam a transferência de R$ 300 mil registrada no dia da morte de Erasmo Carlos e outra de R$ 45 mil. No mês seguinte, o portal Léo Dias também noticiou o desaparecimento de uma minuta de testamento que teria sido preparada por Erasmo Carlos antes de morrer, mas nunca formalizada em cartório. Na ocasião, nenhuma das partes envolvidas afirmou saber onde o documento estava. Tá aí, né? Teve a união estável reconhecida, mas não tem direito absolutamente nada do cantor. Pela legislação brasileira, né, pessoas aí com mais de 70 anos têm que fazer, né, a separação obrigatória de bens. E mesmo com o reconhecimento da união estável, não garante aí metade dos direitos, né, do espólio do companheiro. Agora, 15 horas e 23 minutos, 94, tocando as melhores. Encaixe perfeito, Roberto e seus teclados.

Muito bem, encaixe perfeito, Roberto, seus teclados, aqui na Melhor, 15 horas e 27 minutinhos. E para você que está ligando aí no 94, mais uma vez, obrigada aí, com certeza, aí pela sua audiência. 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Chegando agora, Olimax.

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12: Muito bem, Estação da Tarde com você, agora 15 horas e 35 minutos. Daqui a pouquinho tem mais notícia para você, lógico, né? Tem umas coisinhas aí para poder falar, né? Ah, vou falar sobre a empresa aí do Renato Aragão, porque a Andréa Sovetão, né? A Espaquita Andréa Sovetão, que dançou, né? Dançou, né? Não ganhou nem ela, nem o marido Conrado aí para deputados, né? Ela queria ser deputada federal e deputada estadual. Enfim, vamos falar sobre a empresa aí do Renato Aragão. Ela estava num processo aí, enfim. A RA Produções, empresa ligada a Renato Aragão, se manifestou sobre o processo movido por Andréa Sovetão envolvendo a exibição de episódios de Os Trapalhões. Em nota enviada à coluna da jornalista Fábio Oliveira, a empresa contestou a tentativa de responsabilizá-la por eventuais valores devidos a artistas jornalista a título de direitos conexos e sustentou que a Rede Globo, por deter os direitos autorais da obra audiovisual, é responsável por sua exploração comercial e veiculação. No comunicado assinado por Figueiredo e Veloso, advogados associados, a produtora afirma que sua atuação esteve relacionada à contratação de artistas para o programa no início da década de 1990. Segundo a empresa, esse vínculo não implica responsabilidade automática por cobranças decorrentes de exibições posteriores da atração. E continua, né? A RA Produções também questiona se os episódios que fundamentam o pedido de Andréa Sovetão estão abrangidos pelo período contratual discutido na ação. A empresa defende que uma eventual responsabilização deve respeitar os limites das obrigações assumidas e as circunstâncias específicas do caso. Para você entender, Andréa Sovetão acionou a justiça contra empresas envolvidas na produção de Os Trapalhões, alegando uso indevido de sua imagem. A Espaquita afirma que firmou contratos em 1991 e 92, nos quais a empresa ligada a Renato Aragão figurava como locadora e a Globo como locatária. Segundo a artista, os pagamentos recebidos contemplavam as gravações e as primeiras exibições do programa, mas não incluíam as reprises na TV Globo e no Canal Viva, a disponibilização dos episódios no Globoplay ou a comercialização em DVD. A ex-assistente de palco de Xuxa também sustenta que cabia à RA Produções intermediar a cessão de seus serviços à Globo. Na avaliação dela, a produtora teria permanecido inerte diante da suposta exploração de sua imagem e, por isso, deveria responder pelo caso. A ação envolve ainda antigos comerciais da Hering, protagonizados por Andréa. Ela alega que as campanhas continuam aparecendo na transição entre episódios de Os Trapalhões disponíveis no Globoplay sem nova remuneração. Para a artista, associação de sua imagem, as peças publicitárias poderiam, inclusive, prejudicar futuras contratações para trabalhos do gênero. Na justiça, Andréa pediu uma liminar para que a Globo retirasse os comerciais dos episódios disponíveis na plataforma. No mérito, solicitou o reconhecimento da violação de seus direitos, indenizações por danos materiais e morais e uma multa equivalente a 20 vezes o valor que afirma ter deixado de receber pelas reproduções. Em nota enviada à coluna, a RA Produções reafirmou seu respeito aos artistas, à legislação brasileira e ao Poder Judiciário e declarou confiar que a controvérsia será analisada com base nos fatos, nos contratos e nos fundamentos jurídicos apresentados aí no processo. Tá aí, ela tá processando, mas a Renato Aragão Produções falou que não devemos nada, ou seja, vai cobrar da Globo, né, Fia? Enfim, agora 15 horas e 38 minutos, 94, tocando as melhores pra você, sem sombra de dúvidas. E pra você que tá querendo ouvir aquela música, já sabe, né? É só você pedir pelo 33998649494. Estamos juntos e colados, sem sombra de dúvidas. Vou mandar um alô especial aqui. Boa tarde, minha amiga Adriana. Manda um alô pra galera de Itupeva e do Pantera. O Bezão tá pedindo alô. Beleza, vou mandar um beijo especial pra Itupeva e também pra todo o pessoal do Pantera. Chegando agora, olha, gente, um musicaço, viu? Aliás, musicaço vindo de uma mega banda, né? Só clássicos. Scorpions chegando aqui na 94. 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

para você que tá ligado aqui na 94. Bom demais, né? Ótima tarde para você, beleza? Enfim, né? Para você que tá curtindo aí a nossa programação 100% eclética. Gente, agora vou perguntar para você, o que você faria se você encontrasse aí no seu banheiro, ou piscina, ou jacuzzi, aí uma cobra? Ai, minha Nossa Senhora. Olha, eu sairia correndo, aí depois eu ver que eu tava lá em local seguro, eu acho que eu desmaiava, gente. Acho que eu desmaiava, com certeza. Os funcionários da obra na casa do cantor Sorocaba, aí que faz dupla com o Fernando, levaram aí um baita susto na quarta-feira encontrarem uma cobra embaixo da jacuzzi aí do local. O cantor sertanejo usou o Instagram para mostrar o animal e contar que iria devolvê-lo para a natureza, o que é certo realmente fazer, né? Reformando a jacuzzi ali. Aqui vai ser a sauna e aqui nós temos uma moradora debaixo da jacuzzi. Olha lá ela, abençoadinha, começou ele, né? Enfim, é uma jiboia, inclusive, né? Ainda na gravação, o artista afirmou que o réptil é inofensível. Pior que é uma jiboia. Olha a carinha dela, não é uma cobra peçonhenta, né? É aquela que enrola. Nós vamos levar para o rio lá embaixo e soltar ela no rio, né? Enfim, no fim aí, né, do vídeo, ele pontuou. Essa só faz o bem. Isso aí come bichinho. Olha a bichona, como ela veio parar aqui. Porque o rio é longe. Como ela veio parar aqui? Ninguém sabe. O rio está a 1 quilômetro para baixo, concluiu aí. Gente, olha o tamanho da cobra. Senhor Deus, uma jiboia, gente. Baita de uma cobra. Ele fez o certo, né? Devolveu aí pra natureza. Agora faltando 8 minutinhos para as 16. E para você que tá ligadíssimo aqui na 94, sempre tocando as melhores. Chega agora, forró, pisada black, Guilherme Silva, eu era o bagaceiro. Em nome de Jazz Produções.

Galera de Brasília, galera de Goiânia, tamo junto e misturado aí, ó. Em nome de Jesus, produções.

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Muito bem, aqui Estação da Tarde, programação desta sexta, dia 9 de outubro de 2026. Está tudo ligado, né? Com certeza. E para você aí, ó, que está nesse momento ouvindo a nossa programação, obrigada mais uma vez pela sua audiência, pela sua companhia. E a médica apresentadora Thelma Assis, campeã do BBB 20, anunciou nas redes sociais nessa quinta-feira que venceu mais um processo relacionado a ataques racistas sofridos por ela e pela jornalista Luanda Vieira em 2020. Segundo a ex-BBB, o responsável pelas ofensas terá de cumprir um ano de serviços comunitários. Acabo de saber, ganhei mais um processo antirracista, comemorou Thelma. Na publicação, ela agradeceu à Justiça do Pará e aos advogados envolvidos no caso, além de incentivar outras pessoas a denunciarem situações de racismo. Lutem pelo direito de vocês, escreveu ela. O episódio ocorreu em maio de 2020, quando Thelma participou de uma transmissão ao vivo no Instagram ao lado de Luanda Vieira, que na época trabalhava como editora de moda da revista Glamour. Durante a live, as duas foram alvo de comentários racistas de usuários da plataforma. Essa não é a primeira vitória judicial da médica e apresentadora em casos do tipo. Em junho de 2026, ela também obteve uma decisão favorável em um processo contra o empresário por declarações racistas feitas durante uma live no Instagram em 2021, enquanto ainda estava confinada no BBB. Ao longo dos anos, Thelma também relatou publicamente a frequência dos ataques racistas que recebe nas redes sociais. Em entrevistas, ela afirmou que sofria injúrias raciais em praticamente todas as suas transmissões ao vivo e defendeu a denúncia dos responsáveis. Tá aí, apoiadíssimo. Tem que defender os direitos, sim, com certeza. Essa moça, desde que saiu do BBB, sempre sofre ataques. Eu mesmo já vi, inclusive, ela sendo garota propaganda de uma marca de cosméticos extremamente famosa no Brasil. E, inclusive, algumas mulheres falando, eu achei um ato vergonhoso, algumas mulheres falando que iriam boicotar essa marca de cosméticos porque estavam contratando a Thelma como garota propaganda. Gente, que vergonha, que coisa horrorosa essas mulheres. Logo, mulheres atacando outra mulher. E outra coisa, gente, o que a Thelma faz de bom, engraçado, não é verbalizado, né? Fique sabendo que na época da pandemia de Covid, muitas e muitas vezes a Thelma foi voluntária, trabalhou de graça, porque ela é médica formada, ela trabalhou de graça, junto também com a outra vencedora do BBB, elas trabalhando de graça para poder salvar a vida de muitas pessoas. E isso, infelizmente, não é verbalizado, né? Então, assim, ela é o tempo todo sendo atacada e a história de vida da Thelma é muito bonita. Então, pessoa que sofre um ataque racista, denuncie, lute pelos seus direitos, assim.

como a Thelma lutou e está vencendo aí todos os processos. E ela é inteligentíssima, né? Agora, 16:13, 94, a rádio que vai mais longe, para ficar mais pertinho de você, bem colado, chegando o Rincon, DJ Boss e Ana Castela. Não é pressa, é pressão.

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9: Confira, 17 horas e 5 minutos.

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12: Muito bem, Estação da Tarde com você agora, 17 horas e 33 minutos. E pra você que ama música sertaneja, seja aquela rodada de viola, aquela moda de viola, aquele sertanejo 100% raiz ou um sertanejo mais moderno, universitário, você com certeza vai conferir em uma hora Batidão Sertanejo. Das 18 até as 19, é lógico que você não vai perder de jeito nenhum. Chegando agora, uma saudade, Tears for Fears, Shout.

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8: Muito bem, agora faltando 10 minutinhos aí para as 18, para você que acompanha aí a novela Quem Ama, Cuida, aí você fica pensando, olha o que teria acontecido aí no passado para Pilar, né, a vilã Pilar, sentir tanto ódio da própria filha. Essa é uma das perguntas que acompanha o público de Quem Ama, Cuida. Desde o início da novela, as humilhações constantes, o desprezo e a maneira cruel como a vilã trata Brigitte alimentaram a suspeita de que existia algum acontecimento traumático na infância da jovem. Mas a grande revelação mostrará que o motivo de tanta rejeição é bem menos misterioso e muito mais perverso. Dinheiro. Brigitte descobrirá que o pai, Rodolfo, deixou toda a fortuna para ela. Pilar, no entanto, escondeu o documento que comprovava a herança e se apropriou do patrimônio. Durante anos aí, a vilã sustentou uma mentira que lhe permitiu ficar com o dinheiro e, ao mesmo tempo, alimentar o ressentimento contra a própria filha, escolhida pelo marido como sua única herdeira. A verdade começará a aparecer depois de mais um confronto entre mãe e filha. Cansada de ser maltratada, Brigitte decidirá abandonar a mansão e se mudar para a antiga residência da família Brandão, onde passará a morar com Ulisses. Será justamente nessa casa que ela encontrará, entre documentos antigos guardados em um dos quartos, a prova de que foi enganada durante boa parte da vida. A revelação também ajudará a explicar algumas atitudes de Pilar. Mesmo depois de enriquecer, a vilã fez questão de deixar Brigitte de fora da distribuição de seu patrimônio. A garçonete, que nunca recebeu da mãe o mesmo tratamento dispensado aos irmãos, descobrirá agora que tinha direito a uma fortuna que lhe foi negada. O segredo, aliás, já vinha deixando pistas, né, pelo caminho. Rosa encontrou o documento entre os pertences de Arthur e passou a usar a informação para chantagear Pilar. Ulisses também havia revelado a Ingrid que a irmã se casara com Rodolfo por interesse e que o empresário tinha uma ligação muito forte com Brigitte. A descoberta promete mudar completamente a relação entre as duas. Até então, Brigitte conhecia a crueldade da mãe, mas desconhecia a dimensão da traição. Não bastasse crescer sob o desprezo de Pilar, ela ainda foi privada da herança deixada justamente por quem desejava garantir o seu futuro. E há um detalhe que torna tudo ainda mais cruel. Pilar não odeia Brigitte por algo que a filha tenha feito, mas porque o pai decidiu privilegiá-la no testamento. Em vez de aceitar a vontade do marido, a vilã transformou a própria filha em alvo de um ressentimento que atravessou os anos. Com o documento em mãos, Brigitte terá a oportunidade de deixar de ser apenas vítima das maldades da mãe. A descoberta poderá transformá-la em uma peça importante na guerra contra Pilar, especialmente se decidiu unir forças com Adriana. Resta saber se ela buscará recuperar o que lhe pertence ou se fará questão de expor a mãe antes de qualquer outra pessoa. E depois de tanto tempo tentando entender o que havia por trás daquela relação, o público finalmente terá uma resposta. O grande segredo de Pilar não está em algum erro cometido por Brigitte na infância, mas na própria ganância da vilã. Muito bem, agora faltando essas informações aí, né, do portal Léo Dias. Agora faltando 8 minutinhos aí para 18. Final de mais uma edição do Estação da Tarde, que volta amanhã, programação especial de sábado, a partir das 14 horas. Daqui a pouquinho tem Batidão Sertanejo.

All I Wanna Do, tá aí Sheryl Crow, a última aí do Estação da Tarde. Mandar um alô especial aí pra seu Chico do Bar, aí na Vila Esperança, dia todo ligadinho aí na Rádio 94, né, seu Chico? Beijo aí, abraço, obrigado aí pela audiência. Sempre fique colado com a gente, não desliga o rádio não, tá bom? Daqui a pouquinho vai começar aí o Batidão Sertanejo.

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1: 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As notícias do governo federal que movimentaram o país no dia de hoje.
3: Olá, boa noite.
2: Boa noite para você que nos acompanha em todo o país.
3: Sexta-feira, 9 de outubro de 2026.
2: Vamos aos destaques do dia.
3: Preço dos combustíveis.
2: Impostos federais sobre a gasolina são zerados por 30 dias e desoneração do etanol é prorrogada.
3: Medidas incluem subvenção ao óleo diesel e fiscalização contínua. Thaís de Araújo.
4: Com a decisão, fica zerada por 30 dias a cobrança dos impostos. Impostos PIS, COFINS e CID sobre a importação e a comercialização de gasolina.
2: Santuário de Aparecida espera mais de 500 mil fiéis nas celebrações da Padroeira do Brasil.
3: Movimentação de peregrinos e visitantes deve injetar mais de 3 bilhões e meio de reais na economia.
2: E a Polícia Rodoviária Federal intensifica a fiscalização nas rodovias. Luciana Colares de Holanda.
5: Os corredores rodoviários de São Paulo e do Pará ganham atenção especial em direção ao Santuário Nacional de Aparecida e ao Círio de Nazaré.
3: Segunda-feira é Dia das Crianças e quem vai comprar presente de última hora deve ficar atento.
2: Inmetro alerta para cuidados na escolha dos brinquedos. Márcia Fernandes.
6: Segundo o Inmetro, um dos cuidados importantes é observar o selo que indica se o presente corresponde à idade da criança. É preciso observar também se há peças pequenas ou produtos tóxicos na composição.
3: Hoje, na apresentação da Voz do Brasil, Luciano Seixas e Mariana Júnior.
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3: Na próxima segunda-feira é dia de Nossa Senhora Aparecida, padroeira do Brasil.
2: E a Polícia Rodoviária Federal já está nas rodovias com operações de fiscalização e orientação aos condutores.
3: Com atenção especial para as estradas do interior de São Paulo, onde acontecem romarias em homenagem à Nossa Senhora Aparecida.
2: E também no estado do Pará, com as celebrações do Círio de Nazaré.
3: Com a movimentação, haverá reforço de policiamento para prevenir acidentes graves e aumento da criminalidade.
5: Todas as rodovias federais do país terão reforço na fiscalização entre 9 e 12 de outubro. E os corredores rodoviários de São Paulo e do Pará ganham atenção especial por causa da grande mobilização em direção ao Santuário Nacional de Aparecida e ao Círio de Nazaré. A Polícia Rodoviária Federal vai ampliar o policiamento nos dois estados com emprego de policiais de diferentes regiões, que vão atuar na fiscalização de trânsito com foco no controle de velocidade e nas condutas que possam aumentar os riscos de acidentes. E a PRF faz recomendações aos romeiros e motoristas, como detalha Natália Guimarães, da Comunicação Social da Polícia Rodoviária Federal.
7: Aos romeiros, a orientação é de usar roupas claras, materiais refletivos, deslocar no sentido contrário da via e mantendo distância dos veículos. Os ciclistas devem utilizar o capacete, se deslocar no fluxo dos veículos e manter distância deles. Aos motoristas, a atenção é redobrada, principalmente em trechos com presença de romeiros e ciclistas, evitando o excesso de velocidade, o uso do celular no volante e, claro, se beber, não dirige.
5: Em São Paulo, uma das novidades da operação será o emprego de drones no apoio ao trabalho. Os equipamentos vão ampliar a capacidade de observação das rodovias e pontos de maior concentração de pedestres e veículos. A operação também vai contar com o apoio de um helicóptero. E em caso de emergência, ligue 191. Reportagem Luciana Colares de Holanda.
2: E o Santuário Nacional de Aparecida, no interior de São Paulo, se prepara para receber uma multidão de devotos na próxima segunda-feira, dia dedicado à padroeira do Brasil.
3: De acordo com o Ministério do Turismo, mais de 500 mil fiéis são esperados para as celebrações e o feriado prolongado deve movimentar cerca de 3 bilhões e 590 milhões de reais na economia da região.
2: Neste ano, a rota de peregrinação Caminho da Fé, que termina no Santuário de Aparecida, passa a ser reconhecida por lei como Rota Turística Nacional, com o objetivo de estimular o turismo religioso, cultural e rural.
3: Para quem vai à região, a recomendação é redobrar a atenção nas estradas, que recebem grande número de romeiros a pé e de bicicleta.
2: Centenas de estudantes e pesquisadores tiveram seus trabalhos interrompidos pelo incêndio que atingiu laboratórios da Universidade Federal de Pernambuco na noite da última quarta-feira.
3: A Polícia Federal instaurou um inquérito e iniciou a perícia para apurar o caso.
2: Por conta do episódio, a CAPES, Coordenação de Aperfeiçoamento de Pessoal de Nível Superior, anunciou a prorrogação de bolsas e apoio para a retomada das pesquisas em outras instituições.
3: No local será erguida uma nova estrutura com 7 mil metros quadrados e recomposição total dos laboratórios.
0: A nova estrutura que será erguida na Universidade Federal de Pernambuco terá cerca de 7 mil metros quadrados, mais que o dobro da área do prédio atingido pelo incêndio. A previsão é que a obra comece após a conclusão da perícia e das investigações sobre o ocorrido. Também será feita a recomposição dos equipamentos dos laboratórios atingidos. O ministro da Educação, Leonardo Barchini, esteve na universidade para acompanhar de perto a situação.
8: A minha vinda aqui, primeiro, para prestar solidariedade aqui à comunidade acadêmica da universidade, em especial aos professores, aos cientistas, aos estudantes que faziam suas pesquisas aqui no prédio, e tudo aquilo que for necessário nós faremos para que os prejuízos sejam os mínimos possíveis, principalmente o prejuízo na pesquisa e principalmente no bem-estar dos estudantes.
0: No local atingido, funcionavam laboratórios de diferentes áreas, como fármacos, genética e inovação terapêutica. Nesses espaços, estavam em andamento pelo menos 200 trabalhos acadêmicos. A CAPES anunciou que, com o incêndio, as bolsas de pesquisadores serão prorrogadas pelo tempo necessário à continuidade dos trabalhos. Estudantes de doutorado e mestrado poderão dar andamento às pesquisas em instituições estrangeiras e nacionais, em parceria com a UFPE. A Polícia Federal está investigando as causas do incêndio. Foi instaurado inquérito e iniciados os trabalhos de investigação e perícia. Por enquanto, o trabalho é feito com a ajuda de robôs e drones, já que as condições do prédio ainda não permitem a entrada dos peritos. A ideia é identificar a origem do fogo e reconstruir a dinâmica do incêndio. Reportagem Graziela Mendonça.
2: Abastecer o carro deve ficar mais barato a partir desse mês.
3: O governo federal zerou os impostos sobre a gasolina por 30 dias e ampliou os subsídios ao etanol e ao diesel importado.
2: As medidas buscam conter a alta dos combustíveis gerada pela crise internacional do petróleo, em razão dos conflitos no Oriente Médio.
3: Além dos subsídios, postos e distribuidoras passam por fiscalização reforçada para garantir que a redução chegue ao consumidor sem abusos.
4: Com a decisão, fica zerada por 30 dias a cobrança dos impostos PIS, COFINS e CID sobre a importação e a comercialização de gasolina. Esse período pode ser prorrogado. No caso da gasolina, o desconto será de 89 centavos por litro. Também foi prorrogada a desoneração do etanol hidratado, de 19 centavos por litro. Além disso, foi anunciada uma subvenção extra aos importadores de óleo diesel. Agora, eles passam a receber R$ 1,40 por litro a mais, além dos R$ 2,12 que já estavam em vigor. O montante, que deixará de ser arrecadado, será compensado com receitas extraordinárias do petróleo da União. O ministro do Planejamento e Orçamento, Bruno Moretti, explica os impactos das medidas.
9: Isso vai trazer ainda mais tranquilidade para a garantia de abastecimento interno para a nossa oferta e de estabilidade de preço. O custo, repito, dessa subvenção vai no valor de R$ 1,6 bilhão por esse período de 30 dias.
4: Também foi apresentado um balanço da Operação Carga Pesada, que fiscalizou os preços praticados nos postos de combustíveis. Na primeira fase da operação, foram fiscalizados 11.100

0: onde há uma acusação formal sobre a elevação dessa margem de preço. Essas medidas vão continuar, elas são de natureza permanente e a gente espera cada vez mais encontrar uma normalidade ou pelo menos uma adequação.
1: As ações buscam conter a alta dos preços dos combustíveis provocada pelo conflito no Oriente Médio. O preço do petróleo passou de 100 dólares por barril, mais de 40% acima do valor registrado antes da guerra. Com locução de Thaís de Araújo, reportagem Márcia Fernandes.
2: Pois é, e abastecer o veículo com etanol ou diesel no Brasil vai além da escolha na bomba. Movimenta uma ampla cadeia produtiva, gera empregos e tem impacto na renda no país.
3: Com mudanças recentes no percentual de biocombustíveis misturados à gasolina, os motoristas também exercem papel fundamental na fiscalização, podendo denunciar irregularidades.
2: Confira na reportagem de Luana Karen.
4: Os carros ainda eram raros nas ruas quando o etanol começou a ser pesquisado no Brasil. Era a década de 1920 e a ideia era reduzir a dependência do petróleo que vinha do estrangeiro. Mas foi na década de 1970, com o encarecimento dos combustíveis fósseis após sucessivas crises, que surgiu no Brasil o Programa Nacional do Álcool, o Proálcool. Como explica o professor de Química da Universidade de Brasília, Paulo Anselmo Soares.
5: Na década de 70, quando tem aquelas crises do petróleo, e aí a gente tem várias iniciativas. Uma delas é o etanol, mas a gente teve outros também, como o carvão vegetal. Também teve a iniciativa do óleo e o biodiesel para substituir o diesel de petróleo.
4: Atualmente, o Brasil produz etanol anidro, que é misturado à gasolina, e etanol hidratado, disponível diretamente nos postos de combustível. Desde 1º de agosto, a mistura de etanol anidro à gasolina passou de 30% para 32%. Já o biodiesel está disponível apenas na mistura com o diesel. Em cada litro de diesel, está autorizada a adição de 15% de biodiesel. O professor Paulo Soares, da UNB, explica que a maior parte da matéria-prima para a produção do biodiesel vem da soja.
5: 70, 75% que vem da soja. Aí temos mais um pouquinho aí que vem de outras commodities agrícolas, como, por exemplo, o caroço de algodão. Mas a gente também tem o processamento aí de um monte de resíduos do frigorífico.
4: A diretora do Departamento de Biocombustíveis do Ministério de Minas e Energia, Lorena Mendes de Souza, destaca que o uso de biocombustíveis reduz impactos ambientais e movimenta toda uma indústria nacional criada em torno das produções de etanol e biodiesel.
6: Porque eles são uma das principais ferramentas que a gente tem para reduzir emissões de gás de efeito estufa. Mas, na verdade, eles acabam fazendo muito mais do que isso. Fortalecem a segurança energética, a segurança do abastecimento. Acaba gerando emprego, renda, desenvolvimento em todas as regiões do país.
4: No Brasil, a Agência Nacional do Petróleo, Gás Natural e Biocombustíveis, ANP, é o órgão responsável por definir as especificações dos combustíveis e também por fiscalizar a qualidade de toda a cadeia de abastecimento. O consumidor também pode contribuir para a identificação de possíveis irregularidades, fazendo denúncias no telefone da ANP, o 0800-970-0267. Reportagem Luana Karen.
3: Atenção, pescadores artesanais de todo o país. Foi ampliado o prazo para solicitar o seguro defeso.
2: Agora, os trabalhadores podem fazer o pedido entre 30 dias, pedido 30 dias antes e até 90 dias depois do início do período de restrição da pesca. A mudança busca facilitar o acesso e garantir o benefício a quem tem direito.
3: O período é marcado pela pausa temporária na pesca para proteger a reprodução dos animais.
2: Além do novo prazo, o INSS confirmou o pagamento do quarto lote do seguro defeso para mais de 21 mil pescadores.
3: Os depósitos acontecem entre os dias 13 e 17 de outubro. Para consultar a data exata da liberação, o trabalhador deve acessar o aplicativo da carteira de trabalho digital.
2: Se preferir, a consulta também pode ser feita pelo telefone pela central Alô Trabalho, no número 158.
3: Quem trabalha por conta própria encontra no acesso a novos clientes a oportunidade de aumentar a renda dos pequenos negócios.
2: E na Semana do Empreendedor, uma ferramenta gratuita conecta prestadores de serviço a demandas de órgãos públicos.

0: públicos. É a plataforma Contrata Mais Brasil.
1: E ainda tem a possibilidade de crédito e renegociação de dívidas para pequenos empresários. Confira na reportagem.
2: Quem trabalha por conta própria sabe. Encontrar um novo cliente pode fazer diferença no fim do mês. Assim foi com Gutenberg, que presta serviços gerais em Pernambuco e conseguiu uma oportunidade de trabalho em um posto de saúde no Recife. A contratação aconteceu por meio do Contrata Mais Brasil, plataforma que aproxima pequenos negócios de órgãos públicos e envia ao empreendedor, pelo WhatsApp, avisos sobre oportunidades de contratação de acordo com a atividade e o município.
3: Eu identifiquei uma demanda que eu poderia realizar o serviço. Contactei o gerente, realizei a visita técnica. No outro dia já fui contratado, que foi para troca de película fumê, para colocar nas janelas do posto de saúde. Emiti a nota fiscal e o gerente já realizou o pagamento no Pix.
2: Desde o ano passado, o Contrata Mais Brasil registrou 68 milhões de reais em contratos firmados. Atualmente, há 602 oportunidades disponíveis para prestação de serviços. Nesta Semana do Empreendedor, marcada pelo Dia do Empreendedor, no último dia 5, a experiência de Gutenberg mostra como o acesso a oportunidades pode abrir caminho para quem já está pronto para trabalhar. Mas quem trabalha por conta própria também precisa de apoio para organizar o negócio. Sobre esses serviços, fala o ministro do Empreendedorismo, da Microempresa e da Empresa de Pequeno Porte, Paulo Henrique Pereira.
4: Quando um pequeno negócio consegue chegar a um novo cliente, isso pode representar mais renda, mais trabalho e uma oportunidade de crescimento. E hoje, já existem ferramentas disponíveis para ampliar essas possibilidades e também facilitar o acesso a crédito e outros serviços importantes para quem empreende.
2: Entre essas opções estão o Procred 360, linha de crédito para MEIs e microempresas, e o Desenrola MEI, voltado à renegociação de dívidas. Para conhecer essas e outras opções, basta acessar o portal do empreendedor no endereço gov.br/empreendedor. Reportagem Andressa Conde.
0: Segunda-feira é Dia das Crianças e quem vai comprar os presentes nesse final de semana precisa ficar atento com a qualidade dos brinquedos.
1: Desde setembro, o Inmetro tem realizado operações de fiscalização em todos os estados para averiguar se os produtos atendem aos requisitos técnicos e de segurança antes de chegar ao consumidor, inclusive nas vendas pela internet.
0: Confira os cuidados que você deve ter na hora das compras, na reportagem de Márcia Fernandes.
5: Na hora de escolher o brinquedo ideal para o Dia das Crianças, tem gente que leva em conta se o objeto vai ser divertido, se vai agradar o presenteado, mas é preciso ter atenção na escolha. Segundo o Inmetro, um dos cuidados importantes é observar o selo que indica se o presente corresponde à idade da criança. É preciso observar também se há peças pequenas ou produtos tóxicos na composição. Valnei Cunha é chefe da divisão de fiscalização do Inmetro. Ele explica que uma das principais medidas que devem ser tomadas é verificar se ele possui o selo de identificação da conformidade do Inmetro.
6: Quando um produto ele é certificado pelo Inmetro, ele obrigatoriamente vai passar por vários ensaios, vários testes, para que possa caracterizar a segurança do uso desse produto.
5: O Inmetro destaca que é preciso ter cuidado também com os chamados squishes e slimes, brinquedos macios que muitas vezes imitam alimentos e possuem texturas atraentes. Diferente do que muitas vezes é divulgado nas redes sociais, esses materiais não podem ser aquecidos no micro-ondas, forno ou outras fontes de calor. Vale também a regra que deve ser seguida na escolha de qualquer brinquedo: observar a procedência, a faixa etária e as informações de segurança, como o selo. É o que aponta Valnei Cunha, do Inmetro.
6: Quando você tem um brinquedo, ele apresenta o selo do Inmetro, o Inmetro está atestando que ele passou por vários ensaios para mostrar a qualidade e a segurança no uso daquele produto.
5: Outra dica importante é comprar sempre no mercado formal, evitando camelôs e feiras. Um cuidado que o aposentado Antônio Elcio faz questão de tomar.
7: Eu compro sempre na loja, que é mais seguro, né? A gente vê selo de Inmetro, vê tudo, né?
5: Daniel Carnaúba é diretor do Departamento de Proteção e Defesa do Consumidor. Ele destaca que o consumidor pode procurar órgãos competentes no caso de comprar um produto falsificado.
8: Primeiro, fazer uma reclamação direta para a loja ou para o site aonde ele adquiriu. É importante também que o consumidor reporte esse caso para os órgãos de defesa do consumidor, fazer uma denúncia para os PROCONs.
5: Empresas e estabelecimentos que comercializam produtos não regulamentados estão sujeitos a penalidades. Se o consumidor identificar um brinquedo falsificado ou sem o selo do Inmetro à venda, pode comunicar o caso à ouvidoria do Inmetro pelo telefone 0800 285 1818. Reportagem Márcia Fernandes.
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1: Imagine fazer uma viagem e, ao invés de se hospedar em um quarto, você vai ficar numa cabine. Os corredores ganham outro nome, são decks. E pelas janelas do Hotel Flutuante, uma cidade diferente da costa brasileira no horizonte.
0: É chegada a temporada de cruzeiros, que vai de outubro a abril do ano que vem.
1: Os navios podem chegar a receber mais de 6 mil passageiros em uma só viagem.
0: A previsão dessa temporada é de mais de 830 mil leitos com diferentes roteiros.
1: E quem já viveu a experiência garante. Além da estrutura de lazer a bordo, viajar de cruzeiro é a oportunidade de conhecer vários destinos sem precisar desfazer as malas a cada parada.
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11: Mais de 7 mil quilômetros do território brasileiro são banhados pelo mar, formando praias paradisíacas e paisagens de tirar o fôlego. E já que estamos falando de mar, que tal viajar por ele? No mês de outubro, abre oficialmente a temporada de cruzeiros no Brasil. Até abril, estão previstos 8 navios que vão oferecer 187 roteiros e 675 escalas. Os dados do Ministério do Turismo mostram um aumento de 24% em relação à temporada anterior. Viajar por diferentes destinos, sem trocar de hotel, carregar malas ou abrir mão do lazer. Essa opção tem atraído cada vez mais gente e de todas as idades. É o que conta o Daniel Marrocos, especialista no segmento.
12: O melhor custo-benefício dentro de uma viagem, você já inclui a alimentação, hospedagem, deslocamento, todo o entretenimento. Então, dentro de um pagamento só, a gente consegue englobar todos os serviços. Acaba sendo muito prático e econômico.
11: Há quem avalie o cruzeiro como um resort flutuante. A bordo, os passageiros encontram piscina, restaurantes, além de shows e festas. E uma viagem de cruzeiro também pode ter um significado especial. Para além do turismo, a experiência pode realizar um sonho. O Raimundo Feitosa embarcou no cruzeiro temático do cantor Roberto Carlos. Fã do músico, ele já repetiu a viagem, mas na segunda vez fez uma surpresa para a esposa.
13: Achei que ia vir de navio, ela olhou para minha cara assim e disse: o que nós vamos fazer aqui? Te acorda, mulher, nós estamos no navio de novo. Ela disse, eu não acredito. Aí foi uma emoção, tipo assim, resumindo, principalmente quem nasceu aqui no Acre, interior e tal, poxa, passar 5 dias no cruzeiro do Roberto Carlos é como se estivesse no paraíso, como se estivesse no céu, né?
14: Eu te amo.
11: Além da estrutura de lazer, a possibilidade de conhecer várias cidades durante uma mesma viagem também atrai passageiros. O navio segue o roteiro previsto, enquanto os viajantes podem desembarcar para conhecer os destinos e retornar à mesma cabine no fim do passeio. A Lilian Feitosa também é fã desse tipo de turismo. Ela gosta do conforto de não precisar desfazer as malas cada vez que o navio atraca em uma nova cidade.
15: As paisagens são lindas, né? A gente pode conhecer vários locais sem você ter necessariamente que se hospedar naquele local. Você pode passar o dia, muitas vezes até 2 dias. Então é muito bom, é muito bacana. Eu acho assim, eu sou uma entusiasta de cruzeiros.
11: E para quem pensa em embarcar, a dica é comparar os roteiros, verificar quais serviços estão incluídos no pacote e calcular os gastos extras, como bebidas, excursões e outras atividades cobradas à parte. Assim, dá para escolher a viagem que combina com o orçamento e aproveitar a experiência de conhecer novos destinos sem precisar trocar de hotel a cada parada e curtir muito a vista do nosso delicioso litoral brasileiro. Eu sou a Raquel Mariano e até a próxima viagem.
0: E na semana que vem, do alto mar, nós vamos direto para as serras de Minas Gerais.
1: A gente celebra o Dia do Patrimônio Cultural e Material, instituído pela Unesco para falar de uma iguaria que está na mesa de muitos brasileiros, o queijo Minas.
0: Então, prepare o paladar e acompanhe a voz pelo Brasil.
1: E as Essas foram as notícias do Governo Federal.
0: Uma realização da Secretaria de Comunicação Social da Presidência da República.
1: Com produção da empresa Brasil de Comunicação.
0: Fique agora com as notícias do Poder Judiciário e do Congresso Nacional. Boa noite.
1: Lembrando que segunda-feira, feriado nacional, não tem a Voz do Brasil. A gente volta na terça-feira. Boa noite, bom feriado.
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16: Presidente do STF, do CNJ, defende fortalecimento da magistratura e preservação das garantias constitucionais.
17: STJ define critérios para penhora de salário por dívidas não alimentares.
16: Parceria entre TSE e MEC vai levar educação política para as escolas brasileiras.
17: Boa noite, eu sou Marcela Luiz.
16: E eu sou Walter Lima.
17: O presidente do Supremo Tribunal Federal e do Conselho Nacional de Justiça, ministro Edson Fachin, participou nesta sexta-feira do encerramento da 22ª reunião do Conselho Nacional de Presidentes de Tribunais de Justiça, CONSEPRE. O evento ocorreu no Tribunal de Justiça do Paraná, em Curitiba.
16: Na ocasião, o ministro Fachin afirmou que a modernização do judiciário deve conciliar eficiência, independência judicial e respeito à Constituição. O ministro defendeu o fortalecimento da magistratura e a preservação das garantias constitucionais.
18: Valorizar a magistratura por transparência e sob regras bem informadas não se trata de defender corporações, trata-se sim de defender a qualidade da jurisdição, que é cidadã e que o cidadão recebe.
17: Fachin destacou várias medidas adotadas para fortalecer o sistema de justiça, como o grupo de trabalho coordenado pelo desembargador Francisco de Oliveira Neto para analisar propostas legislativas relacionadas à remuneração da magistratura.
16: O presidente do STF e do CNJ também ressaltou o projeto de modernização do sistema de justiça, conduzido pelo Centro de Estudos Constitucionais do Supremo. A iniciativa reúne contribuições de 87 instituições para a formulação de propostas de aprimoramento do judiciário.
17: STJ decide que, em casos excepcionais, salários e outras verbas remuneratórias podem ser penhorados para pagar dívidas não alimentares, independentemente do valor recebido pelo devedor.
16: O entendimento foi firmado em recurso repetitivo. Fátima Uchoa.
19: A tese definida servirá para orientar juízes e tribunais de todo o país na análise de casos com a mesma questão jurídica. Ainda segundo o STJ, a penhora só será permitida quando frustrados outros meios de cobrança e, mesmo assim, deve sempre preservar o mínimo necessário para o sustento do devedor e da família dele. O relator ministro Raul Araújo afirmou que a obrigação de provar o comprometimento do sustento digno é do próprio devedor, que detém maior possibilidade de apresentar em juízo informações sobre despesas essenciais como moradia, alimentação, educação e saúde.
17: O Tribunal Superior Eleitoral e o Ministério da Educação fecharam uma parceria para levar educação política e o direito da cidadania às escolas.
16: O assunto passou a ser obrigatório na educação básica depois de uma mudança na Lei de Diretrizes e Bases da Educação Nacional, aprovada em julho. Vitor Struck.
20: O presidente do TSE, ministro Cássio Nunes Marques, e o ministro da Educação, Leonardo Barchini, firmaram compromisso de parceria para levar a educação política e o direito da cidadania às escolas de todo o Brasil. Os dois órgãos irão definir como esses conteúdos vão ser trabalhados. Temas como a história do voto e como as eleições acontecem devem entrar em discussão. O TSE vai fornecer material didático e indicar especialistas para apoiar professores e estudantes.
17: O Brasil tem 1.650.000 crianças e adolescentes em situação de trabalho infantil.
16: A Justiça do Trabalho está atenta e atua para combater esse tipo de exploração. Simone Moura.
3: A lei proíbe o trabalho antes dos 16 anos, exceto como aprendiz a partir dos 14. Os últimos dados do IBGE apontam mais de 500 000 de crianças e adolescentes nas piores formas de trabalho infantil, como as que oferecem riscos à saúde e ao desenvolvimento. Por isso, o TST e o Conselho Superior da Justiça do Trabalho reforçam a prevenção e o combate ao trabalho infantil em todo o país.
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17: Uma boa noite.
16: E um bom fim de semana.
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21: Está no ar o Jornal do Senado.
22: Eu sou Paula Groba.
23: E eu sou Humberto Pinheiro.
22: E estes são os destaques de hoje do Jornal do Senado, que começa agora.
23: Votação em segundo turno da PEC sobre fim da escala 6x1 pode ter calendário acelerado.
22: Senado fica sem representantes da Constituinte pela primeira vez desde 1988.
23: Senadores discutem se suspensão de salário de agente público afastado por violência contra a mulher é constitucional.
22: Boa noite.
23: Boa noite.
22: O fim da escala 6x1, que pode garantir mais dias de descanso aos trabalhadores, avança no Senado.
23: Os senadores realizaram a terceira sessão de discussão da proposta em primeiro turno. E o calendário de votação em segundo turno pode ser acelerado. Repórter Pedro Pincer.
24: As duas últimas sessões devem ocorrer na próxima semana, quando também é esperada a votação em primeiro turno. A votação em segundo turno depende da aprovação de um requerimento de calendário especial, mais curto, que está sendo elaborado pela liderança do governo no Senado. O documento está em fase final de coleta de assinaturas e deverá ser apresentado na próxima semana. A líder do governo, Tereza Leitão, do PT de Pernambuco, acertou com o presidente da Casa, Davi Alcolumbre, que vai encaminhar o pedido. Ele disse que vai enviar o requerimento para votação no plenário logo que o receber. Se aprovado, o calendário especial poderá permitir a votação da PEC em dois turnos na mesma semana. Para o senador Paulo Paim, do PT do Rio Grande do Sul, o Senado deveria aprovar o texto por unanimidade. Segundo ele, nenhum parlamentar deveria querer ter no currículo um voto contra a redução da jornada.
25: Não podemos aceitar que alguém passe a vida inteira trabalhando 6 dias e descansando 1 dia. Chegou a hora da mudança. Não podemos aceitar jornadas que afastem pais, mães, filhos, netos e bisnetos. Não podemos aceitar que o trabalhador chegue à aposentadoria doente, cansado, sem forças para aproveitar a vida.
24: Uma PEC precisa ter ao menos 3/5 dos votos favoráveis nas duas votações, o que representa o apoio de pelo menos 49 senadores.
22: A senadora Zenaide Maia, do PSD do Rio Grande do Norte, também se manifestou a favor da redução da jornada de trabalho, que, segundo ela, é especialmente importante para as mães solo. De acordo com a parlamentar, essas mulheres precisam conciliar o trabalho, a educação dos filhos e a responsabilidade pelo sustento da família.
23: Ao citar que algumas empresas já adotam voluntariamente a jornada de 40 horas semanais, Zenaide Maia ressaltou que o fim da escala 6x1 também pode estimular o consumo, pois trabalhadores com mais tempo disponível teriam melhores condições de participar da economia.
26: Nós temos no Brasil 10.300.000 mulheres que são mães solo, ou seja, cuida dos seus filhos sozinhas. Essa mulher só tem o domingo para olhar seus filhos, para fazer sua feira. Adoece qualquer ser humano normal, mentalmente, exaustivamente.
22: Na mesma linha, a senadora Leane Lemos, do PSB do Distrito Federal, afirmou que 57% das pessoas que seriam seriam beneficiadas pela redução da jornada de trabalho são mulheres, que também enfrentam jornadas de trabalho doméstico e de cuidados com a família. De acordo com a parlamentar, desde 1935, a Organização Internacional do Trabalho fala em 40 horas como a carga ideal a ser alcançada por todos os países. Segundo ela, atualmente 50% dos países já adotam essa carga horária semanal.
23: Para Leani Lemos, a redução da jornada não significa necessariamente queda de produtividade e acrescentou ainda que há uma tendência mundial de buscar maior equilíbrio entre a vida profissional e a pessoal. Na avaliação da senadora, o fim da escala 6x1 pode beneficiar principalmente trabalhadores de menor escolaridade e em situação de maior vulnerabilidade.
2: Os mais afetados são aqueles que têm menor escolaridade, maior vulnerabilidade, analfabetos e pessoas com ensino fundamental incompleto. 91% das pessoas trabalham mais do que 40 horas semanais nessas condições.
22: Um projeto em análise no Senado prevê a suspensão da remuneração de agente público afastado por violência contra a mulher.
23: O texto está pronto para a votação na Comissão de Direitos Humanos, mas o relator considera que a medida pode ser inconstitucional. A reportagem é de Luísa Mello.
4: A proposta do senador Nelsinho Trade, do PSD do Mato Grosso do Sul, inclui a suspensão de salário de agente público enquanto estiver afastado por violência doméstica contra a mulher. O texto muda a Lei Maria da Penha com o objetivo de ampliar a proteção de mulheres vítimas de violência. A senadora Damaris Alves, do Republicanos do Distrito Federal, disse em plenário que é preciso revisar as políticas públicas de proteção feminina.
5: Nós temos mecanismo de defesa, proteção, e nós não estamos dando conta. O que está acontecendo? Nós vamos ter que parar tudo e a gente vai ter que rever a violência contra a mulher no Brasil.
4: A proposta está pronta para votação na Comissão de Direitos Humanos. O relator, Sargento Reginauro, do PSDB do Ceará, apresentou em setembro um parecer pela rejeição porque a considera inconstitucional. Segundo ele, seria uma espécie de punição antes da sentença definitiva.
22: A geração de parlamentares que ajudou a escrever a Constituição Brasileira de 1988 não terá mais representantes no Senado a partir de 2027.
23: A mudança marca uma transição histórica na Casa, que pela primeira vez desde a promulgação da Carta não contará com nenhum constituinte entre seus integrantes. Repórter Rodrigo Rezende.
6: Depois de quase 40 anos da promulgação da Constituição Cidadã, em 1988, pela primeira vez em 2027, o Senado não terá entre seus integrantes pelo menos um representante que participou da Assembleia Constituinte na década de 80. O senador Renan Calheiros, do MDB de Alagoas, era um dos integrantes daquele colegiado, mas perdeu a eleição para Arthur Lira, do PP, e Marina JHC, do PSDB. Outro constituinte que deixa o Congresso a partir de 2027 é o senador Paulo Paim, do PT do Rio Grande do Sul. Ele não disputou as eleições de 2026. Paim destaca que a Constituinte foi um dos marcos de sua carreira política.
7: Por decisão de um Congresso de Trabalhadores, liguei deputado federal constituinte, que escolhi um para ser deputado federal constituinte. Eu fui eleito pelo Rio Grande do Sul. Depois de 40 anos, deixarei o Congresso.
6: No caso da Câmara dos Deputados, apenas um representante da Constituinte de 1988 conseguiu mandato a partir de 2027. É o deputado federal Sérgio Brito, do PSD da Bahia.
8: Eleições 2026.
22: Quem não votou no primeiro turno e ainda não justificou tem até o dia 3 de dezembro para regularizar a situação. O pedido pode ser feito pelo aplicativo e-Título, pelo autoatendimento eleitoral, na internet ou presencialmente em qualquer cartório eleitoral. É necessário apresentar documento que comprove o motivo da ausência.
23: Quem não justificar ou não pagar a multa fica com o título irregular e pode ter restrições, como a impossibilidade de obter passaporte, tomar posse em concurso público e renovar matrícula em instituição pública de ensino. A multa é de R$ 3,51 por turno não votado. Quem não votar no segundo turno terá até 8 de janeiro de 2027 para justificar a ausência. com edição de Paula Groba e trabalhos técnicos de Eliseu Caires, o Jornal do Senado fica por aqui. Acompanhe agora as notícias do Tribunal de Contas da União e da Câmara dos Deputados. Boa noite.
22: Uma boa noite e um bom fim de semana.
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1: Estão abertas as inscrições para a última edição do ano do Diálogo Público, promovido pelo Tribunal de Contas da União. O encontro será nos dias 11 e 12 de novembro, em Brasília. Gestores públicos municipais de todo o país podem participar. Durante os dois dias, serão realizadas oficinas, atividades de formação e troca de experiências sobre desafios enfrentados para melhorar a gestão pública. A programação também vai permitir que os participantes conheçam experiências de outros municípios e discutam soluções que podem ser aplicadas na administração pública. A iniciativa faz parte do programa Gestor Capacitado, programa do Tribunal voltado à capacitação de gestores. As inscrições estão abertas até 6 de novembro. 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
10: Plenário pode criar assentamentos agrícolas nas periferias das cidades.
11: Outubro Rosa alerta sobre prevenção e tratamento do câncer de mama.
10: Comissão aprova pena maior para feminicídio em situações específicas.
12: Boa noite. A Comissão de Constituição e Justiça aprovou o aumento da punição para feminicídio em determinadas situações. O objetivo é modernizar a legislação para não dar chance de o criminoso receber uma pena mais leve. Quem tem os detalhes é a repórter Paula Bittar.
13: A Comissão de Constituição e Justiça da Câmara aprovou uma proposta que prevê o aumento de pena para o crime de feminicídio em determinadas situações. O feminicídio é o assassinato de mulheres no contexto de violência doméstica ou por discriminação por elas serem mulheres. A versão aprovada pela CCJ foi um texto apresentado pela relatora, deputada Laura Carneiro, do PSD do Rio de Janeiro. O original da deputada Érica Hilton, do PSOL de São Paulo, torna mais rigorosa a punição para quem agredir mulheres com o objetivo de causar lesões, mutilações ou traumas em áreas como rosto, pescoço, cabeça, seios e genitália. Mas Laura Carneiro argumentou que o Código Penal já prevê como circunstâncias agravantes o motivo fútil ou torpe, o emprego de tortura ou outro meio cruel e a prática de violência contra a mulher. Isso já abrangeria o objetivo do projeto, segundo ela. O texto apresentado por Carneiro, segundo a relatora, busca modernizar a legislação, fazendo com que o feminicídio passe a ter total consonância com o crime de homicídio de mesma natureza, não deixando nenhuma brecha legal que possa resultar numa punição mais leve ao criminoso.
15: Boa parte dessas situações cruéis e covardes já encontram amparo e punição severa nas agravantes gerais, nas qualificadoras do nosso Código Penal, na Lei Maria da Penha. Ou seja, o sistema jurídico já reprova duramente essa violência. Então, nós adequamos nosso relatório, mudamos um pouquinho o texto da deputada Érica Hilton para dar um recado social ainda mais firme. É o Estado endurecendo a lei para dizer que a vida, a integridade, a dignidade das mulheres brasileiras não serão toleradas se forem violadas dessa maneira.
13: De acordo com o texto aprovado, a pena para o crime de feminicídio, que atualmente é de reclusão de 20 a 40 anos, será aumentada em um terço se o crime for cometido por motivo torpe ou fútil nas dependências de instituição de ensino ou por integrante de organização criminosa ultraviolenta, grupo paramilitar ou milícia privada. Hoje, o Código Penal já prevê esse aumento quando o feminicídio for cometido em outros casos, como durante a gestação, nos 3 meses posteriores ao parto, se a vítima é a mãe ou a responsável por criança, adolescente ou pessoa com deficiência de qualquer idade, contra pessoa menor de 14 anos ou maior de 60 anos, ou em descumprimento das medidas protetivas de urgência previstas na Lei Maria da Penha, entre outros. A proposta que aumenta a pena para o crime de feminicídio em determinadas situações ainda depende de análise pelo plenário. Da Rádio Câmara de Brasília, Paula Bittar.
3: Projeto de Fausto Pinato, do União de São Paulo, cria o programa Mulher Segura para prevenir o feminicídio por meio de um sistema de alerta precoce e sigiloso. Pelo texto, familiares, vizinhos ou serviços de saúde poderão informar sinais de risco e violência doméstica antes mesmo do registro de boletim de ocorrência.
9: De acordo com Fausto Pinato, a aproximação será feita de forma discreta em locais que a vítima já frequenta, como postos de saúde ou escolas dos filhos. Ele reforça que a medida busca agir antes da tragédia, oferecendo proteção, suporte psicológico e ações de autonomia financeira para as mulheres.
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17: Segurança Pública.
3: Gilvanda Federal, do PL do Espírito Santo, apresentou o projeto que aumenta as penas para o crime de estupro de vulnerável. O texto também prevê castração química como condição para benefícios na execução penal, mediante avaliação médica e decisão judicial.
9: O projeto de Gilvanda Federal também estabelece o uso de tornozeleira eletrônica por no mínimo 5 anos após a soltura de condenados por crimes sexuais. Para ele, a medida reforça a segurança de crianças e adolescentes, mantendo o devido processo legal.
3: Projeto de Pinheirinho, do PP de Minas Gerais, torna obrigatória a realização de campanhas educativas permanentes nas escolas públicas e privadas sobre a prevenção da violência contra crianças e adolescentes. O deputado propõe foco especial no mês do Maio Laranja, com orientações para cada faixa etária.
9: Pinheirinho avalia que as denúncias são subnotificadas porque a maioria dos abusos acontece dentro do ambiente familiar. Ele reforça que a escola é essencial na identificação precoce dessas situações e defende a capacitação dos educadores para reconhecer sinais de violência.
3: Daniel Freitas, do PL de Santa Catarina, defende a aprovação da proposta que reorganiza o sistema de segurança pública para ampliar a integração entre União, Estados, Distrito Federal e municípios. O texto que cria o Sistema Único de Segurança Pública foi aprovado pela Câmara e está em análise no Senado.
9: Daniel Freitas entende que a medida pode tornar mais eficiente o enfrentamento ao crime organizado, com o planejamento conjunto e o compartilhamento de informações entre os órgãos de segurança das 3 esferas de poder.
3: Jadiel Alencar, do Republicanos do Piauí, apresentou o projeto que obriga provedores de serviços digitais a comunicar às autoridades situações que indiquem risco concreto e grave à vida ou à integridade física. A medida alcança também informações de sistemas de inteligência artificial.
9: Segundo Jadiel Alencar, a proposta determina que situações de risco identificadas pelas plataformas sejam analisadas por uma pessoa antes da comunicação às autoridades. Ele aponta que o objetivo é prevenir ameaças, mas sem permitir vigilância generalizada ou decisões baseadas apenas em sistemas automatizados.
17: Transportes.
3: A Comissão de Viação e Transportes aprovou a remarcação gratuita de exames e aulas para tirar a carteira de motorista. A repórter Raquel Kewi nos conta como deve funcionar.
18: No processo de tirar a carteira de motorista, as aulas práticas e os exames são presenciais. Quando o aluno fica doente, é possível justificar, mas é necessário pagar a taxa para refazer o exame. Por situações como essa, a Comissão de Viação e Transportes aprovou o projeto de lei da deputada Benedita da Silva, do PT do Rio de Janeiro, que busca gratuidade para remarcar exames e aulas desde que o aluno apresente a justificativa médica em até 5 dias úteis. O objetivo é garantir o direito dos alunos que precisarem se ausentar por motivos médicos. O projeto foi aprovado com alterações feitas pelo deputado Beto Preto, do PSD do Paraná, que afirma a necessidade dos exames e aulas gratuitas.
14: Há uma completa pertinência daqueles alunos que, eventualmente, nos cursos de formação de condutor, eventualmente fiquem doentes, não possam comparecer, que eles, de alguma forma, possam ressarcir essas aulas sem a necessidade de pagamento de novos volumes financeiros.
18: As regras para habilitação mudaram em 2026. Atualmente, as aulas teóricas são obrigatórias, mesmo que o curso teórico possa ser feito online. Já as aulas práticas e os exames são feitos de forma presencial, como o de aptidão física e mental, a avaliação psicológica, o exame teórico e o prático. Agora, o projeto será analisado pela Comissão de Constituição e Justiça e, caso aprovado, será encaminhado ao Senado. Da Rádio Câmara de Brasília, Raquel Queui.
19: Consumidor.
20: Áureo Ribeiro, do Solidariedade do Rio de Janeiro, defende a criação do rótulo digital acessível em embalagens de produtos de consumo contínuo. Segundo o deputado, a ideia é incluir um QR Code nas embalagens para direcionar o consumidor a uma página com a íntegra das informações do rótulo.
3: Áureo Ribeiro acrescenta que a ferramenta permite o uso de recursos como leitura por voz e ajuste de fonte e contraste no celular, o que, segundo ele, beneficia idosos e pessoas com deficiência visual. Para o deputado, a novidade garante autonomia nas compras.
20: Celso Russomano, do Republicanos de São Paulo, apresentou o projeto que obriga fabricantes a produzir papel higiênico capaz de se dissolver rapidamente em contato com a água. O objetivo é facilitar o descarte pelo vaso sanitário sem causar entupimentos nas tubulações e redes de esgoto.
3: Pela proposta, o papel higiênico terá de se desfazer na água em até 30 segundos depois da descarga. Celso Russomano avalia que a medida pode reduzir o volume de resíduos enviados à coleta de lixo e aos aterros sanitários.
19: Previdência.
20: Diego Andrade, do PSD de Minas Gerais, é autor da proposta que permite a manutenção temporária do Bolsa Família para quem conseguir emprego com carteira assinada e renda de até 3 salários mínimos. A ideia é facilitar a entrada desses beneficiários no mercado de trabalho.
3: Diego Andrade argumenta que a medida reduz o receio de perder o benefício ao aceitar um emprego formal. Pelo projeto, o empregador deve informar a contratação aos sistemas oficiais e depositar o valor correspondente ao benefício durante o período previsto na proposta.
19: Saúde.
20: A campanha Outubro Rosa já está em curso em todo o país para conscientizar a população sobre a importância da prevenção e do tratamento precoce do câncer de mama e de colo de útero.
3: A repórter Silvia Munhato ouviu a procuradora adjunta da Secretaria da Mulher da Câmara sobre os desafios de levar assistência às mais de 78 mil mulheres que devem ser diagnosticadas com câncer de mama somente neste ano.
21: Outubro é o mês de conscientização sobre a prevenção e tratamento do câncer de mama e também do câncer de colo de útero. É o Outubro Rosa. A deputada Flávia Moraes, do MDB de Goiás, procuradora adjunta da Secretaria da Mulher da Câmara dos Deputados, afirma que já ocorreram muitos avanços na legislação, como a fixação de prazo de 30 dias para a realização de exames após a consulta inicial e de 60 dias para o início do tratamento de qualquer tipo de câncer após o diagnóstico. Flávia Moraes citou as projeções do Instituto Nacional de Câncer para o câncer de mama no triênio 2026-2028.
24: A previsão do INCA para esse ano é de mais de 78 mil novos casos no Brasil. No meu estado de Goiás, mais 2.150 casos, novos casos também. Então, a gente tem uma preocupação muito grande de poder ter esse diagnóstico precoce.
21: A deputada explicou a importância da prevenção para as mulheres e para o Sistema Único de Saúde.
24: Quando o paciente é diagnosticado no estágio mais avançado, o custo para o sistema é muito maior. E o que a gente tem hoje é mais de 50% dos diagnósticos são tardios. Então, a gente precisa investir na prevenção. O colo de útero também é outro tipo de câncer. Tem uma janela de mais de 5 anos. Então, é possível que esse paciente, se ele fizer de 2 anos em 2 anos a prevenção bem feita, ele dificilmente vai ter essa lesão avançando para um câncer.
21: Flávia Moraes disse que ainda há muito o que fazer, porque muitos estados não têm conseguido cumprir os prazos legais. Da Rádio Câmara de Brasília, Silvia Minhato.
20: Antônio Andrade, do PSDB do Tocantins, votou favorável ao projeto aprovado no Congresso e transformado em lei, que permite manter em 2026 incentivos tributários destinados a ações de combate ao câncer e de atendimento às pessoas com deficiência.
3: A proposta inclui as medidas entre os casos que ficam fora das limitações fiscais previstas. Antônio Andrade explica que, pelo texto, os incentivos poderão financiar ações de prevenção e tratamento do câncer, além de serviços de habilitação e reabilitação de pessoas com deficiência.
20: Raimundo Santos, do PSD do Pará, propõe a criação da Carteira Nacional de Identificação da Pessoa com Fibromialgia. A ideia é agilizar a comprovação da condição de saúde e reduzir a necessidade de apresentar laudos médicos repetidamente.
3: Raimundo Santos ressalta que, pela proposta, a carteira pode ser emitida em formato físico ou digital. Segundo o parlamentar, a medida também visa facilitar o acesso a serviços e políticas públicas, sem criar benefícios ou alterar direitos já previstos em lei.
17: Votação.
20: Os deputados podem incluir na pauta de votações o projeto que cria assentamentos agrícolas nas periferias das grandes cidades. A reportagem é de Antônio Vital.
2: Ganhou regime de urgência e pode ser votado a qualquer momento no plenário da Câmara, projeto que prevê a criação de assentamentos nas periferias das cidades, entre a zona urbana e rural, regiões conhecidas como áreas periurbanas. A proposta cria um programa de regularização de imóveis rurais localizados em áreas de transição entre o campo e a cidade, com foco na produção familiar de alimentos e no abastecimento local. O programa tem o objetivo de beneficiar famílias em situação de vulnerabilidade social, agricultores sem terras, trabalhadores rurais, mulheres chefes de família e jovens vocacionados para o trabalho no campo. De acordo com o projeto, a intenção é aproximar a produção familiar dos mercados consumidores, reduzir custos logísticos e fortalecer feiras livres, mercados locais e programas públicos de compras de alimentos produzidos pela agricultura familiar. De acordo com um dos autores da proposta, o deputado João Daniel, do PT de Sergipe, a legislação atual não tem normas específicas para assentamentos em áreas de transição urbano-rural, regiões que reúnem condições favoráveis à produção de alimentos frescos e de ciclo curto, mas sofrem pressão da especulação imobiliária e ocupação desordenada. Para João Daniel, a ausência de regularização desse tipo de ocupação impede políticas públicas voltadas para essas populações.
4: É um projeto que trata de cuidar de populações que estão em áreas públicas federais, estaduais, municipais ou mesmo em áreas privadas, como em muitas grandes cidades estão lá há décadas e não conseguem implementar nenhuma política porque não tem a sua regularização.
2: O regime de urgência para a proposta foi aprovado de maneira simbólica pelo plenário da Câmara, mas foi criticado por deputados da oposição. Para o deputado general Girão, do PL do Rio Grande do Norte, é preciso cautela em relação à regularização de áreas já ocupadas.
5: Nós precisamos ser conscientes em relação a toda e qualquer regularização fundiária. E esta, em especial, ela pode prever algumas situações que ainda não foram bem estudadas aqui pelos deputados. E em função disso daí, nós insistimos de que não merece ter urgência um PL com essa situação. Qualquer tipo de regularização fundiária tem que obedecer a princípios legais.
2: Com regime de urgência, o projeto que prevê a criação de assentamentos nas periferias das cidades, entre a zona urbana e rural, pode ser votado diretamente no plenário da Câmara, sem passar pela análise das comissões permanentes da Casa. Da Rádio Câmara, de Brasília, Antônio Vital.
17: Economia.
3: Sônia Guajajara, do PSOL de São Paulo, é favorável à ampliação do acesso de povos indígenas, quilombolas e ciganos ao crédito do Fundo de Terras e da Reforma Agrária para a compra de imóveis rurais. O texto permite ainda o uso da renda familiar no cálculo do financiamento.
20: Sônia Guajajara argumenta que a medida corrige uma lacuna na legislação e amplia o acesso dessas comunidades às políticas públicas de crédito fundiário. Segundo ela, a proposta contribui para reduzir conflitos por terra, fortalecer a organização coletiva e preservar tradições culturais.
3: Luciano Vieira, do PSDB do Rio de Janeiro, apresentou o projeto que separa, no cálculo do imposto de renda, os ganhos entre aposentadoria e rendimentos do trabalho. O deputado quer evitar que a soma das rendas leve a uma faixa mais alta de tributação.
20: Pela proposta, cada tipo de rendimento terá suas próprias faixas de isenção, deduções e alíquotas. Luciano Vieira assinala que a mudança reduz a carga tributária sobre aposentados e pensionistas que continuam exercendo atividade remunerada.
3: Miguel Lombardi, do PL de São Paulo, apoia a medida que eleva para R$ 130 mil reais o limite de faturamento anual do microempreendedor individual. O texto também permite que o MEI tenha até 2 empregados, desde que cada um receba pelo menos o salário mínimo ou o piso da categoria.
20: A mudança amplia a possibilidade de pequenos negócios permanecerem no regime do MEI, mesmo com um faturamento maior. Nos casos de afastamento legal de um ou dos 2 empregados, a proposta de Miguel Lombardi ainda autoriza a contratação de substitutos enquanto durar o afastamento.
3: Termina agora o Jornal Câmara dos Deputados, produzido pela Rádio Câmara.
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4: 8 e 3.

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13: 8 e 24.

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11: 8h31.

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10: 8h47.

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6: Confira 91.

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